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0: conversa, eu só quero dormir.
1: Que dormir o quê? E esse batom aqui na tua camisa?
0: Que batom, mulher?
1: Esse aqui, como é que tu me explica essa história?
0: Puxa vida, me beijaram covardemente, meu.
1: Covardia, né? Covardia vai ser o que
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1: Boa noite, galera! É uma honra estar aqui com o Yahoo!

0: Felipe Gilou.
1: Valeu, galera.
2: Obrigado. Demais, né? Demais. Bom, vamos cantar uma canção agora que a gente escreveu pra Vanessa Camargo. Estourou aí. Foi também de uma novela.
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2: Aonde tem rabo de saia?

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Lá no sertão, um buzeiro é como uma coisa sagrada, porque aqui na seca tem o xique-xique por raçar para dar o gado. E o pé de imbu abençoado vai aquele povo atrás da raiz e é cheio d'água, é um negócio abençoado mesmo.

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0: Eu já te namoro e só você não tá sabendo.
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3: Olá, uma ótima manhã para você. São 7 horas, 30 minutos e está no ar o Jornal Vanguarda comigo, Wagner Gil, com o DJ Júlio César e com você, ouvinte da Caruaru FM, na manhã desta segunda-feira, 31 de agosto de 2026. Eu já vou saudando você que está nos acompanhando no carro, em casa, no trabalho, deixando os filhos no colégio, está sintonizando aí em outra cidade, em outro estado, através dos aplicativos da internet. Só tenho que agradecer a audiência e lembrar, tem também a opção de ouvir a reprise a partir do meio-dia. É só sintonizar 104.9. Jornal Vanguarda, o jornal de Caruaru. E vamos aos destaques do Vanguarda de hoje. Taxa das blusinhas e fim da escala 6x1 devem ser votada ainda esta semana no esforço concentrado. A ANEEL mantém bandeira tarifária amarela em setembro. Brasileirão tem rodada de muitos gols e o Vasco vence duas consecutivas.

0: Essas e outras notícias agora no Jornal Vanguarda da Caruaru FM.
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0: Olha, gente, finalzinho de semana passou, né? Deu aquele friozinho, mas com poucas chuvas. E a segunda-feira, a semana também começa assim. A mínima foi de 20 graus. No momento, 21 graus e a máxima de 27. Teremos o dia hoje aí nublado, sem possibilidades de chuva. No momento, a umidade do ar está girando em torno de 87%. O sol se põe hoje às 17 horas e 22 minutos. E olha, vai dar para pegar aquele pozão do sol lindíssimo aqui em Caruaru hoje.
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0: Esses são apenas alguns dos destaques do Jornal Vanguarda de hoje, que também tem o Vanguarda Entrevista. E no Vanguarda Entrevista de hoje, nós vamos conversar com Cris Magalhães. Ela é candidata a deputada federal por Caruaru e você pode participar dessa entrevista com mensagens, perguntas ou opiniões pelo nosso WhatsApp 981551049. Participe, é importante demais para Caruaru e também para a gente.

0: E olha, fake news nas eleições. Você também é responsável. Entenda na matéria de Yuri Hudson.
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0: Olha, jogo digital Cunha ajuda eleitor a decidir voto para o Senado. Entenda essa matéria de Breno Zonta.
4: Se a inteligência artificial, por um lado, preocupa autoridades eleitorais pela capacidade de produzir conteúdos falsos sobre candidatos, por outro lado, a ferramenta também pode ser usada para qualificar o voto do eleitor. Essa foi a proposta do Vota Aí, uma plataforma digital desenvolvida pelo Instituto Vladimir Herzog para tornar a decisão do voto uma experiência educativa e interativa. Para esse primeiro momento, o foco é no voto para o Senado. Aliás, nos votos, já que todos os eleitores votam em dois senadores neste ano. O Senado, que assume importância redobrada para o pleito de 2026, como explica o diretor executivo do Instituto Vladimir Herzog, Rogério Sottili.
5: E no momento em que o Brasil está vivendo processos muito graves de ameaças à democracia, o Senado passa a ter um papel ainda maior, porque ele é um poder moderador, e ele é fundamental porque ele indica os ministros, ele aprova as indicações para o Supremo Tribunal Federal, como ele pode promover impeachments para o Supremo Tribunal Federal.
4: Bom, e como funciona a plataforma? O eleitor e a eleitora entram no jogo, escolhem os assuntos que são prioridade para essa campanha, depois ele e ela respondem a perguntas sobre esses temas para indicar o seu modo de pensar. E aí a tecnologia cruza esses dados com os dados das candidaturas. Além de informações de como já votaram, no caso de candidatos que já tiveram mandato, a plataforma traz propostas de campanha, posicionamentos recentes do partido e por aí vai. Depois, ainda dá para perguntar para o robô de inteligência artificial mais detalhes sobre o candidato e a candidata. É o que conta a gerente de comunicação do Instituto, Samia Teixeira.
6: O que te preocupa mais? Saúde, educação, meio ambiente? E dentro desses temas, o usuário ele tem a possibilidade de ver quais foram os projetos de autoria do candidato, como ele votou a respeito desse tema e outras informações que podem ser questionadas, colocadas no chatbot dessa jornada.
4: O Vota Aí tem caráter educativo e não expressa posicionamentos editoriais. Com este cuidado, o Instituto Vladimir Herzog se reuniu com integrantes do Tribunal Superior Eleitoral do Brasil para conceber a plataforma. Para explorar toda essa experiência, basta acessar o site democraciaquequeremos.org. Agência Rádio Web, produção e reportagem, Breno Zonta.
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0: Olha, e a gente abre a semana dando continuidade à série de entrevistas com candidatos a deputados ou a governadores e principalmente os candidatos que mais se identificam e têm propostas e serviços prestados por Caruaru. Hoje, a gente recebe dentro do projeto Eleições 2026 da Caruaru FM, Cris Magalhães. Ela coordenou durante muitos anos o Transforma Caruaru e a gente vai saber dela o porquê que ela quer ser candidata agora a deputada federal também e um pouco mais de quem é Cris Magalhães. Bom dia, Cris. Um prazer imenso em recebê-la aqui mais uma vez. Tantas vezes eu te recebi aqui pelo Transforma, em campanha, né? E agora como candidata. Bem-vinda já com a primeira pergunta minha. Quem é Cris Magalhães e por que ela quer ser deputada federal?
7: Bom dia, Wagner. Bom dia a todos os ouvintes da Caruaru FM, rádio que eu sempre escuto, sempre prestigio meu amigo aqui, Wagner Gil. É, Cris Magalhães é formada em licenciatura plena em História. Atuei por muitos anos na sala de aula. É quando em 2015 a gente, em sala de aula, a atual governadora Raquel Lira me convida para coordenar a campanha dela. E aí a gente sai para a coordenação, entra na prefeitura para coordenar uma pauta de direitos humanos. A gente coordenou por muitos anos a pasta de LGBTQIA+, na Secretaria de Direitos Humanos e Assistência Social. Depois é quando veio o Transforma, mas que Raquel já falava no Transforma Caruaru, que é uma plataforma de impacto social, onde a gente conecta quem precisa de ajuda com quem quer ajudar, desde 2015, antes dela ganhar a eleição. E o primeiro ano, você lembra que o primeiro ano de Raquel foi marcado por uma chuva. Então, nessa grande chuva, a gente precisava de donativos. E aí, ela coloca a gente lá num galpão de triagem e a gente começa a administrar ali com todo cuidado, com toda cautela, ela dá a responsabilidade. É quando, em 2019, eu digo sempre, Wagner, que ela foi uma escolhida. E como Dona Mércia disse, essa semana Raquel de fato é uma missionária, porque nenhuma secretaria do Brasil estava pronta para vivenciar uma pandemia. Não existia ninguém preparado para a pandemia, porque na realidade a assistência lida com a fome, a saúde lida com a saúde. Mas a questão da pandemia foi muito além. Por quê? Porque a fome é uma doença que bate há milhares de anos. E com muita gente... É aquela história, trabalha para comer, literalmente, porque é o mototáxi, é o taxista. Então, quando se para, então a crise é, realmente foi grande. E aí a gente entra com a rede de solidariedade e, a partir daí, a gente muda de história novamente. Então, eu quero ser candidata a deputada federal, de fato. Recebi de Raquel como missão de ser candidata para impactar na vida daqueles que mais precisam, com compromisso, com seriedade, que a gente sempre atuou.
0: Certo, eu estava conversando com os bastidores, algo horrível que aconteceu ontem, foi um fato lamentável, as pessoas pregaram vários cartazes ligando Raquel à morte do marido para ganhar a eleição, fazendo acusações sem tamanho, desproporcionais, e parece que é um vale-tudo na campanha que nem respeitar a questão de gênero por ser mulher, mas também a questão de humanidade, né, Cris?
7: Exatamente. O cuidado só sabe a dor que ela viveu, a gente que vivenciou de perto e que acompanhou o sofrimento naquele dia. O quanto foi traumatizante para aqueles meninos, para aquelas crianças, principalmente, que assistiram o pai morrer. Então a gente não tem dimensão da dor do outro, parece até que passa para a dor da gente. A gente viu que a oposição ontem até disse assim: eu perdi uma pessoa em campanha. Eu não vou admitir isso, então eu espero que realmente não tenha partido de ninguém assim, tenha partido de uma pessoa aleatória, porque isso não se faz. Não se brinca com a dor das pessoas, muito menos acusar alguém da magnitude, comparando a pessoas que não tiveram nenhum pudor aí, que foram julgadas, que cumprem suas penas, uma pessoa lícita, uma pessoa ética, uma pessoa que perdeu o marido, literalmente.
0: É, na política eu costumo dizer que a gente não pode duvidar de nada. Mas eu custo a crer que isso partiu de João Campos, principalmente ele que tem um exemplo clássico dentro da família, né? O seu pai morreu de forma trágica, num acidente de avião lá em Santos, quando fazia campanha para presidente, com chance de ser eleito presidente. Então eu não consigo imaginar que isso partiu dele, não consigo. É, inclusive um vídeo dele aí se solidarizando com Raquel e dizendo que não admite esse tipo de coisa. Mas vamos, bola para frente, Cris. Quais são suas propostas aí, você que foi professora, para a educação? O que é que você pode contribuir caso seja deputada federal e principalmente para as pessoas mais pobres?
7: Ó, primeira coisa, a gente entra com as três bandeiras, né? Com a educação, educação de fato, com compromisso real. Quando a gente passa a falar dos candidatos aqui de Caruaru, são raros os que conhecem de fato a realidade de Caruaru. As pessoas vêm, passam dias aqui, observam, vêm em festa, passeiam os candidatos a deputado federal e depois vão embora. E eu tenho um grande diferencial, Wagner, porque eu conheço Caruaru tanto na cidade quanto na zona rural. Conheço Caruaru através das iniciativas sociais que trabalham de fato na ponta com aqueles que mais precisam. Então a gente sabe qual é o tipo de investimento realmente em educação, o tipo de investimento em sustentabilidade, principalmente, que trabalha com o meio ambiente, os cuidados do Rio Ipujuca. Olha aí quantas pessoas passam tentam, vêm, mas ninguém toma nenhuma atitude de fato que seja efetiva. Por quê? Porque Caruaru não tem nenhum candidato, não tem nenhum deputado federal. Tem apenas aqueles que vêm angariar votos. Mas a gente está com essa questão, dessa proposta. Tem uma amiga chamada Andréa Florencio, que é arquiteta, que ela tem um projeto estilo Avia Parque para fazer dentro do Rio Ipujuca, que é a coisa mais linda do mundo, mas que nunca foi, de fato, colocado de forma efetiva para se trabalhar esse projeto. A gente tem a questão de sustentabilidade também, a economia circular, de cuidar das triagens dos resíduos, de estimular as iniciativas a trabalhar com isso. Por quê? Porque é uma realidade, é algo atual que impacta na vida daqueles que mais precisam, e a gente teve a oportunidade de trabalhar com isso no São João do Caruaru, e hoje com o Transforma Sustentabilidade, que é uma empresa de impacto social e empresa de impacto ambiental positivo, que cuida dessa questão dos planos de gerenciamento de resíduos também aqui em Caruaru. Então eu acho que a bandeira principal da gente é educação, solidariedade e também sustentabilidade.
0: Como é que você vê, Cris, você mulher se candidatando a primeira vez, a resistência, o preconceito com as mulheres e a dificuldade que se é de se fazer uma campanha quando se é mulher?
7: A gente sabe que a violência de gênero, ela existe, e que quanto mais a mulher ela ganha destaque, ganha posicionamento, mais ela é perseguida, mais ela é olhada de cima para baixo. A gente vê isso com Raquel, que é uma governadora. A gente viu isso no final do Transforma Caruaru, onde a gente foi perseguido até chegar a uma demissão propícia mesmo, onde no final uma pessoa que chegou pra gente disse que só queria minha cabeça. Então você começa a perceber que quando a mulher ela ocupa um espaço, ela ocupa um lugar de destaque, as pessoas começam a ter a tendência de dizer assim: tira e coloca, me coloca no lugar, porque eu sou homem e eu vou ocupar o cargo de forma mais positiva, de forma melhor. Só que o seguinte, tirar a cabeça da pessoa, da missão, é tranquilo. Agora, tirar o que tem dentro da cabeça da gente é mais complexo, é mais complicado. A gente sabe que hoje, principalmente se a mulher for negra, existe uma tendência ainda maior de vulnerabilidade. Por quê? Os custos de uma mulher e de um homem, quando trabalham, a mulher ela sempre ganha menos do que o homem. Mas isso está acabando. Por quê? Porque as mulheres cada vez mais se qualificam, cada vez mais ocupam espaço no mercado de trabalho e lutam para que essa diferença seja minimizada. Se a gente perceber hoje, Caruaru, tem eu candidata, mas tem Perpétua Dantas, tem Juliana Gouveia, tem a Michelle Santos, tem doutora Anne, tem várias candidatas a deputada, tanto estadual quanto federal, que estão, podem não chegar, mas que estão lançando nomes para fazer uma política nova, uma política diferenciada, e acredito que inspirada no que Raquel Lira faz.
0: Como é que você analisa o governo de Raquel na área social? Você, quando saiu da prefeitura, foi para o governo de Raquel, não é isso?
7: Isso.
0: Qual a função?
7: Estávamos com a assessoria da Casa Civil.
0: Da Casa Civil, né? Como é que você analisa a ação do governo Raquel Lira no combate à fome e essa construção também de cozinhas comunitárias? Você chegou a conhecê-las?
7: Cheguei sim. Principalmente através da cozinha comunitária do Cipó, que a gente tem um projeto social que é o Batuco Musical, que atua vizinho lá, que é com o Leandro. Mandar um abraço para ele, para todo mundo do Cipó. As cozinhas comunitárias são práticas onde tira-se direto, sabe, eu conversava com o Carlos Braga, com o Priscila Krause, dizendo o seguinte: as cozinhas elas tiram direto a fome de quem mais precisa. Não adianta a gente muitas vezes dar a cesta básica, porque tem a cesta básica, mas não tem o bujão, tem o feijão, mas não tem os legumes, então é muito complexo. A fome para se tirar é muito complicada. Então, essa cozinha, ela vem de fato para reforçar e para melhorar a situação das pessoas que precisam. Priscila Krause dizia que uma senhora numa cidadezinha aqui do interior, não me recordo qual, em um mês engordou 3 quilos. Por quê? Porque passou a se alimentar todos os dias através da cozinha comunitária. Então isso impacta na saúde das pessoas, principalmente na saúde das crianças. A gente sabe que, por exemplo, uma grande realidade hoje das escolas, e graças a Deus as escolas de Caruaru, a alimentação hoje é muito boa. Então a gente começa a ver o seguinte, que muitas crianças vão para ali para se alimentar, muitos adultos estudam à noite, mas também se alimentam, e principalmente as creches, onde as crianças têm ali 5 refeições por dia. Então essa cozinha comunitária vem principalmente beneficiar aqueles que estão em casa e que não têm esse vínculo com outras áreas para ter essa alimentação.
0: Certo, Cris, muitos temas estão sendo debatidos no Congresso. Eu já queria jogar para você o fim da escala 6x1, que vai ser votado, deve ser votado essa semana, na articulação do presidente Lula com o Davi Alcolumbre e também com o Hugo Mota. Na Câmara já passou, não teve alteração na Comissão de Constituição e Justiça do Senado, e num esforço concentrado antes da eleição, esse projeto vem à tona. Se você estivesse lá, como votaria e o porquê?
7: Eu votaria pelo fim da escala 6x1. Por quê? Porque em outros países isso já existe. Então é uma realidade. E é uma realidade que beneficia o trabalhador. A gente sabe que hoje a maioria das empresas trabalham com a questão de ESG, principalmente preocupadas com a qualidade de vida e com a saúde mental dos trabalhadores, mediante a gente está entrando agora no setembro amarelo. Quantas pessoas suicidam, quantas pessoas se automutilam, quantas pessoas estão em depressão, sofrem de ansiedade, principalmente pós-pandemia. E esse meio de trabalho que não qualifica a saúde mental das pessoas, é necessário, eu acredito, que essa escala 6x1 dê fim. Porque não é, Wagner? Porque a gente não trabalha de domingo a domingo. Mas as coisas também não param.
0: E a gente, quando vê assim, né, Cris, que acontece muitas vezes, a gente mora em Caruaru, às vezes o deslocamento de casa para o trabalho, de trabalho para casa, por mais longe que seja, 20 minutos, 25 no máximo, aí quando tem trânsito.
7: Isso.
0: E numa grande cidade, 3, 4 horas, 5, até mais. Imagina um cara sair no sábado, ter 3, 4 horas de transporte para trabalhar 3, 4 horas, quando chegar aqui e voltar, não tem tempo para ficar com a família.
7: De jeito nenhum, nem tem tempo, né, de ficar com a família, nem tem qualidade de vida. E aí é onde a gente entra também com a questão de saúde, porque é onde as pessoas começam a adoecer, e aí vem a questão de violência, vem a questão de um feminicídio, até de muitas coisas começam a atingir a qualidade de vida dessas pessoas e impactam na vida das outras.
0: Já que você tocou no assunto aí, né, feminicídio, né, está muito grande esse número de feminicídios. Como você analisa hoje as políticas que são aplicadas pelo governo federal, basicamente em cima da Lei Maria da Penha, e parece que as medidas protetivas, né, Cris, elas não têm surtido efeito. O que pode ser feito a mais, caso você chegue lá como deputada, que você poderia sugerir para afastar esses criminosos? Eu chamar assim de criminoso um homem que agride a mulher, para mim
7: com
0: não
7: certeza,
0: tem outro nome, né? Criminoso.
7: Não, de jeito nenhum, covarde.
0: Criminoso covarde, isso.
7: Eu acredito o seguinte, mandar um beijo para ela, para Luana Marabuco, que é a secretária da Mulher daqui de Caruaru, e que hoje a secretaria daqui é referência. Por quê? Eu acredito muito, Wagner, que quando a gente qualifica e dá oportunidade a essas mulheres, elas começam a enxergar outro mundo. Então, eu investiria ainda mais aqui pertinho, tem um centro de qualificação profissional das mulheres, onde elas atuam com música, onde elas atuam com autocuidado, onde elas atuam com... Tem a questão da lavanderia para fazer com que a economia delas também circulem. Tem as feirinhas de mulheres empreendedoras. Eu acho que essa linha que vem sendo trabalhada em Caruaru, que é referência nacional, eu acredito que é a linha que se deve tomar. Porque quando você encoraja a mulher que ela não se sente sozinha, ela começa de fato a modificar dentro de casa. A gente viu aquela história da amiga da Juliette, que sofreu 34 facadas. E ela diz assim, ela teve mais facada do que anos de vida. E a gente começa a ver o seguinte, que as pessoas se solidarizam naquele momento da morte, mas passou, passou. Então, o que é necessário são leis que, de fato, façam com que esse agressor, ele saia de perto dessa mulher, de fato, e haja uma vigilância para que ele não volte. Porque a gente vê, afasta tantos metros. Mas aí esse cara vem num carro e passa e faz...
0: Quebra a tornozeleira, né?
7: Quebra a tornozeleira e apronta novamente. Embora que a gente já vê uma delegacia da mulher, onde ela tem mais atenção, onde tem mais cuidado, onde a delegada daqui, que é a doutora Érica, que faz um trabalho brilhante, mas isso a nível de Caruaru. Isso tem que melhorar a nível de Brasil. Essa cautela tem que melhorar a nível de Brasil. E eu acredito muito nesse espelho. Qualificação profissional, educação e cuidado com a saúde mental. Acredito que esse tripé faz com que a mulher tenha coragem de largar o agressor.
0: Na questão da punição, você acha que o homem que agride a mulher deveria pagar a pena preso sem ter nenhum tipo de benefício lá dentro do presídio, cumprir aquilo na íntegra? Acho que seria uma medida também que poderia ajudar.
7: Com certeza. Eu acho que quanto mais você reprime essa situação, a gente sabe que a gente vem de um país patriarcal, onde a mulher, muitas vezes, naquela época lá atrás da escravidão, a mulher se via de boneco mesmo para o senhor de engenho. Então as pessoas ainda, quer queira, quer não, tem essa visão de mulher como algo de usufruto de qualquer um, de qualquer pessoa. Mas eu acredito que quanto mais a gente desconstruir essas ideias, colocando de fato leis que sejam sérias, que sejam possíveis de punição, eu acredito que a mulher, de fato, ela está mais segura.
0: Cris é exemplo de trabalho dedicado aos mais necessitados, o espaço da mulher sendo cada dia mais conquistado. A Aldimere Silva Magalhães mandando uma mensagem bacana aí de saudação a você, Cris. Cris, outra pergunta que eu queria tratar com você é em relação a recursos, né? O que a gente viu muito os deputados se debaterem foi indicação de emendas, emendas PIX, emendas que não são rastreáveis. Como você analisa tudo isso e como deputada, como você se portará em relação a destinar emendas? A gente fica à vontade para a resposta.
7: Eu acredito muito no seguinte, a gente quando fez o curso do Transforma, lá no Porto Social, uma das coisas que se falava e que se fala é a questão da transparência. Quando a gente trabalha com transparência, a gente trabalha tendo credibilidade, mostrando para onde de fato foi. Se eu mando uma emenda PIX para ser comprado um carro lá para uma instituição de Camusim, que eu sei que necessita de levar os beneficiários para um hospital, para um lugar, para outro, eu mando a emenda e ao mesmo tempo eu coloco foto, eu tenho recibos, eu anuncio nas redes, não para aparecer, mas para prestar conta. Eu acredito que a coisa ela toma um viés direcionado. Eu acho que a questão maior, não importa a forma que a emenda chegue, mas o mais importante é a prestação de contas com a sociedade.
0: Você é contra, então, as emendas secretas?
7: Contra as emendas secretas, porque a gente não sabe para onde vai. Então, ela pode beneficiar quem realmente precisa, como também pode não chegar ao fim que ela teria, de fato.
0: Wagner, pergunta a Cris em quem ela vota para senador e o porquê. A matéria, a pergunta é da Juliana Mello.
7: Para senador, a gente segue a linha de Raquel Lira, né? A gente tem ela como grande líder e, assim, eu fiquei impressionada com o Túlio Gadelha, com a inteligência dele, que a gente começou conversando com ele, foi gravar um vídeo. Em um minuto que eu fui falar com ele sobre sustentabilidade, ele já me trouxe dados da questão de sustentabilidade nacional, do que tinha diminuído, do que precisava melhorar. Então, assim, é muito bom a gente conversar com pessoas que são inteligentes e que têm de fato propriedade. O Dudu da Fonte é um cara visionário aí, que já está há muitos anos e tem uma atuação muito positiva, principalmente com iniciativa social aqui em Caruaru, por exemplo, já trouxe várias emendas parlamentares aqui para a UICIA. Então é alguém que já atua diretamente com a gente que eu digo com nossa cidade, e eu acho que merece nossa confiança.
0: Certo, e quem é o outro?
7: Túlio Gadelha e Dudu da Fonte.
0: Eduardo da Fonte, inclusive, tem destinado várias emendas aí para o ICIA, né?
7: É isso.
0: Se dedicado também aí a um combate ao câncer em nível de estado também,
7: exatamente,
0: né?
7: Exatamente.
0: Se dedicado muito à saúde. Te pergunto, e quem é o seu candidato a deputado estadual? Você já tem?
7: O meu candidato a deputado estadual a gente dobra com Carlos Braga, até porque a gente faz a mesma linha. A linha da solidariedade, a linha de cuidar do povo, de trabalhar diuturnamente para que as pessoas tenham qualidade de vida, para que as pessoas saiam daquela realidade com a economia circular, com o empreendedorismo, com a educação. Então, com assistência social de fato de ponta, eu dobro com ele. Acredito muito na seriedade e na confiança que Raquel tem nele, como eu tenho, do trabalho que ele desenvolveu tanto em Caruaru quanto no estado.
0: Wagner, pergunta a Cris em quem ela vota para presidente ou se ela vai ficar neutra igual a governadora Raquel Lira. Durante o tempo que ela trabalhou no Transforma, ela viu chegar muitos recursos do governo Lula para a prefeitura de Caruaru. É o Wilton do bairro Kennedy.
7: Wilton, na realidade é o seguinte, a gente, por mim, eu acredito muito em situações da seguinte maneira, que a presidência da República, ela hoje, ela está... Eu não votaria em nenhum se fosse para votar, para escolher de fato. E vou lhe dizer por quê. Foi. Eu acho que a gente precisaria de uma força nova, de uma força diferente, para tirar essa bipolaridade que vem existindo e que leva coisas para o bem, leva coisas para o mal. Lula, ele fez um trabalho e faz um trabalho que beneficia extremamente Pernambuco, né? Ele tem feito uma diferença, impactado bastante. Do outro lado, há aqueles que são devotos, literalmente, da questão do Flávio Bolsonaro. Mas surge uma terceira força agora, que é o Augusto Cury, que tem toda uma educação falando de saúde mental, tem algumas coisas também que viaja-se demais por não ser político. Então, assim, eu ainda estou, de fato, parando, analisando, estudando e comparando para a gente ver como é que a gente vai fazer.
0: Você se considera uma política de direita, de esquerda, de centro-esquerda, de...
7: Wagner, eu acho que a gente fica no centro ali, não, nem tanto de esquerda, nem tanto de direita, mas a gente atua no centro, até porque a gente atua com... Quando a gente trabalhava no Transforma e hoje com Transforma Sustentabilidade, a gente atua, eu digo, vou fazer uma comparação, mas a gente atua desde do cara que tem o terreiro de Macumba ao evangélico mais rígido ali. Então, assim, a gente não tem muito essa diferença entre coisas. Eu acho que a política ela se faz de forma efetiva quando ela chega em quem mais se precisa e não por um viés de segmento.
0: Napoleão pergunta, Wagner, pergunta a Cris como ela pode implementar políticas que ajudem o jovem a sair da ociosidade, principalmente quando terminam o segundo grau. Boa pergunta aí do Napoleão aí.
7: Muito. Napoleão, obrigado. É muito interessante a gente parar para pensar, principalmente, eu atuei em comunidades vulneráveis aqui de Caruaru com o Pró-Jovem Urbano, que foi até trazido para cá e gerado na época do governo Lula, que era um programa federal, onde um dos meus alunos dizia o seguinte, alunos que já tinham deixado a escola e que estavam ali tentando mais uma vez, e eles diziam o seguinte, que se eles tivessem a oportunidade de fazer algo diferente, ou de mudar, ou de criar uma política pública, seria trazendo esporte, trazendo oportunidade de qualificação profissional, para que as pessoas não ficassem de fato ociosas. Quando o aluno, eu digo sempre que quando o aluno ele termina o ensino médio, se ele não entrar para a faculdade, ele deixa de ser estudante e passa a ser desempregado. Parece uma brincadeira, mas é verdade. Mas o que é necessário? É necessário de fato parcerias com empresas, que aqui já tem muito, o Polo Industrial do Caruaru vem crescendo cada dia mais, para que essas empresas qualifiquem e absorvam, de fato, esses jovens, para que eles saiam ali da ociosidade, da ansiedade, e comecem a atuar com a cabeça e pensamento e planejamento futuro.
0: É uma pergunta aqui do Rodrigo Prenda, ele pergunta, Wagner, pergunta como ela avalia essa atuação das VETs no Brasil, que vem viciando trabalhadores e causando transtornos em famílias.
7: A atuação das VETs no Brasil, elas têm uma atuação que é bem complexo a história. Se a gente entra nesse tema, a gente realmente não sai de jeito nenhum. Por um lado, a gente vê que existem pessoas que conseguem... Uma fala de Carlinhos Maia, que eu achei perfeita, foi a seguinte. Que existem pessoas que conseguem se controlar e conseguem fazer aquilo da forma que eles acham que é certo e pronto. Mas existem pessoas que não podem atuar com a BET. Seria a BET é a perca do dinheiro. Mas também a gente não pode esquecer do videogame, a gente não pode esquecer do computador, do uso exagerado, que tudo isso também prejudica a saúde mental dos jovens. Então, a cautela com a BET é justamente essa questão de ter o cuidado da questão dos próprios vícios.
0: Certo. Tem uma pergunta aqui do Lucas também, Wagner. Pergunta a Cris como ela poderia ajudar mais a cultura tradicional.
7: Inclusive, mandar um abraço para meu amigo Anderson do PIF, que deve estar agora na faculdade, que eu também agora sou universitário, Wagner, estou fazendo direito. E Anderson diz sempre o seguinte, que a cultura de Caruaru, ela merece... A Caruaru é uma cidade extremamente cultural. Tem cultura em todos os lugares da cidade, mas as pessoas precisam olhar para aqueles que são nossos de forma diferenciada e de forma aonde se dá o valor necessário e preciso para que essas pessoas tenham, de fato, uma visibilidade não só aqui, mas uma visibilidade como já se tem nacional e ampliada com emendas parlamentares, com projetos que de fato passem a qualificar o polo cultural, que as pessoas concorram a editais para ganhar. Então eu acredito que é nessa linha aí que a gente consegue melhorar a cultura, dando qualidade e possibilidade dos atores, das atrizes, dos cantores, dos tocadores da nossa cidade fazer a diferença na música, mas também ter qualidade de vida.
0: Certo, são 7 horas, 8 horas, 2 minutos, a gente está entrevistando Cris Magalhães aqui, ela é de Caruaru, candidata a deputada federal. Tem mais uma pergunta aqui do José Newton, ele pergunta, Wagner, pergunta a Cris como ela pode fazer para contribuir para o crescimento do São João de Caruaru.
7: Rapaz, o São João de Caruaru já é uma coisa que
0: se
7: é gigante,
0: mais,
7: né?
0: Não sabe onde vai parar, não.
7: É, a gente não tem noção de onde vai parar. Eu tive a oportunidade e sou grata de trabalhar na comissão do São João há alguns anos e de coordenar a sustentabilidade do São João. Eu acredito que o São João ele vem se profissionalizando a cada dia e ampliando os polos, principalmente na questão cultural, valorizando não só aqueles que já foram dessa vida para outra, mas dando também valor àqueles que estão com a gente e dando, criando polos e dando nomes e trazendo troféus e mostrando que as pessoas participam. Mas eu acredito que o São João ele precisa de um pouquinho mais voltar à tradição. Um pouquinho mais de tradição seria bom. Ter atrações de aporte nacional é fantástico, mas ter também no pátio atração da nossa cidade, que não sejam só jovens, mas um Petrúcio Amorim, mais um Santana, mais tantos outros nomes.
0: A gente quando vê esse pessoal se apresentando, Cris, eu faço uma colocação como jornalista, a gente vê pouca empolgação do público.
7: Exatamente.
0: Nesses dias. E aí foi criado o Alto do Moura, né? Numa versão diferente, que parece que o pessoal curte mais essas atrações lá e geralmente leva 30, 40 mil pessoas.
7: Não, é fantástico o Alto do Moura, mas é fantástico também, em algum dia, tê-los aqui no pátio. Eu acho maravilhoso. A parte
0: as datas chaves, por exemplo, São João, São Pedro,
7: isso,
0: Santo Antônio, né?
7: Nas datas principais. Um pouquinho de tradição, eu acho que não faz mal a ninguém. E também da população, que aí também parte da população. Valorizar a nossa cultura, valorizar quem é da gente.
0: Beleza, são 7 horas, 8 horas, 4 minutos. 7 horas é o costume, gente. Aí, guia eleitoral, a gente tem começado depois do guia. Cris, a gente está chegando já perto do final da nossa entrevista, são 30 minutos. Você fica à vontade, se quiser apresentar algumas propostas ou tocar em alguns assuntos que eu não abordei aqui. Antes, tem um abraço da Léa Renata, mandando um abraço para você. A Luciana, minha namorada também. Estou adorando a entrevista, Cris é muito preparada, diz ela.
7: Mandar um beijo para a Aldimeri, que tinha mandado um beijo para a gente, para todos que estão nos ouvindo agora.
0: Aldimeri.
7: Mandar um beijo também para a Lu, que a namorada dele é uma pessoa fantástica, que eu amo muito. Para para Léa também, que é uma pessoa que a gente divide ela, né, Wagner? Nossa amiga do coração. E dizer a todos vocês o seguinte, que a gente entrou nessa por uma missão. A governadora teve a consideração, teve de colocar meu nome à disposição de Caruaru. Venho a deputada federal de Caruaru, sou de Caruaru, moro em Caruaru. Acho que meu diferencial principal é esse. Eu sou daqui, eu conheço a cidade, eu sei o que a gente pode fazer para melhorar cada cantinho da cidade e da zona rural. A gente conhece desde o fundão, que eu acredito que nem a Secretaria de Assistência chega lá de fato, porque são 35 famílias que moram lá e a gente sabe atender. A gente tem também lá o Lajedo do Cedro, a gente tem também o Jacaré, a gente tem a Vila São Vicente de Paula, a gente tem a Vila Guilherme na zona rural, mas aqui também a gente tem a comunidade do Papelão. Aqui a gente tem atuação em diversos lugares, onde muitas vezes a própria população, as próprias secretarias não chegam e chegam através dos projetos sociais. Eu deixo a mensagem aqui para todas as iniciativas sociais que me deram a credibilidade de fazer parte do Transforma Sustentabilidade e dizer a eles que se a gente for de fato levado para o plenário da República, a gente vai impactar com ementas positivas para aqueles que estão com a gente, para aqueles que também não estão com a gente, fazendo com que a qualificação chegue na ponta. A gente tem um cara aqui fantástico chamado Felipe Sassori. que atua no Luiz Bezerra Torres, que atua lá no Salgado, que faz uma diferença na vida de muitas crianças, de muitos adolescentes e de muitos adultos. Mas o que é que acontece? Esse cara não tem uma van para recolher essas crianças e levar para a escolinha de karatê, de judô. E a gente tem como fazer isso através de emenda parlamentar. E não faz por quê? Porque no Caruaru não tem deputado federal. E hoje a gente precisa, de fato, impactar na vida daqueles que mais precisam. Então, meu recado para todos os amigos, parceiros, voluntários, é que eu coloco meu nome à disposição. Agradeço a Raquel Lira a confiança que ela teve comigo. E digo que eu coloco à disposição para que a gente possa, de fato, fazer a diferença na vida dos caruaruenses, como a gente tem feito desde que ela colocou o Transforma Caruaru em 2020, quando a pandemia se iniciou. A gente, de lá para cá, já entregou mais de 1 milhão de cestas básicas. Agradeço também a confiança das associações do Shopping de Pernambuco, Wagner, que a PES, hoje a gente atua desde a região metropolitana do Recife até Serra Talhada, com todos os shoppings de Pernambuco, fazendo a diferença nas campanhas sociais de shoppings, impactando de forma extremamente positiva na vida dos pernambucanos. Então é isso que a gente quer dar continuidade, é chegar naquele que mais precisa, com educação, solidariedade e sustentabilidade, e fazer com que, de fato, a ementa chegue na ponta para aquele que mais precisa, através principalmente das iniciativas sociais, daqueles líderes comunitários que atuam diuturnamente nas nossas cidades.
0: Beleza, Cris, muito obrigado. São 8 horas, 8 minutos, a gente vai para um rápido intervalo. Sai daí não, que é rapidinho, é só o tempo de tirar uma foto com o Cris e a gente volta com mais notícia e informação.
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30: E olha, o Brasileirão teve rodada com muitos gols e clássico movimentado. O Flamengo aplicou uma sonora goleada 3-0 no Botafogo no sábado. O Vasco ganhou do Cruzeiro por 3-1 e a gente traz a matéria com Marco Aurélio.
31: Rodada recheada de gols no Campeonato Brasileiro. Na abertura da rodada de domingo, Atlético Paranaense e Fluminense empataram em 3-3 na Arena da Baixada, em Curitiba. Foi um jogão com direito à virada no placar e gol nos acréscimos. O Furacão ficou duas vezes na frente. O Fluminense virou, mas um gol de pênalti de Viveiros no final deixou tudo igual. O Furacão está em terceiro na tabela e o Flu é o quarto. No clássico carioca da rodada, deu Flamengo contra o Botafogo. 3-0, com dois gols de Samuel Lino e um golaço de Carrascal. O Fla dominou todo o primeiro tempo e matou a partida. Foi a 14ª vitória rubro-negra no Brasileirão. O Flamengo segue na cola do líder Palmeiras. O técnico Leonardo Jardim atribui ao cansaço a queda de rendimento no segundo tempo da partida, situação que tem sido frequente nos últimos jogos.
32: Não é relaxou, os jogadores entram convencidos e não querem fazer as coisas. Não, não é bem isso. E depois, o cansaço que pode acontecer na segunda parte não é logo no início, porque eles vêm 10 minutos de paragem. Eu acho que o cansaço é mais a partir dos 60. E aí a gente tem que jogar com os nossos jogadores que nós temos no banco.
31: No terceiro jogo da rodada de domingo, o Santos venceu o Corinthians em São Paulo e quebrou um tabu de 15 anos sem vencer o adversário como visitante no Campeonato Brasileiro. E Neymar foi decisivo para a vitória. A falta batida pelo atacante pegou na trave e no rebote, Christian Oliva mandou para o fundo da rede. O Peixe respira 5 pontos do Z4. O Timão fica na 10ª posição. O líder Palmeiras enfrentou o Mirassol fora de casa e arrancou um empate por 1-1. O time da casa saiu na frente no início da segunda etapa. Maurício empatou para o Verdão aos 29 minutos. Agência Rádio Web, produção e reportagem, Marco Aurélio Franco.
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30: 8:15, chegamos ao final de mais uma edição do Jornal Vanguarda. Hoje demos continuidade ao projeto Eleições 2026, com candidatos de Caruaru que tentam representar a cidade nos poderes legislativos. Hoje foi Cris Magalhães. Você tem a opção de ouvir a reprise a partir do meio-dia, mas se você está ao vivo, Stephanie Rodrigues vai comandar o E-Show. Antes tem Dejan Dantas com mensagem para você e eu deixo você com a boa música do Pericles, fazendo a Stand By Me. Valeu, galera. Até amanhã. Tchau.
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2: Em alguns momentos de nossa vida, achamos que somos maus, no entanto, somos apenas ignorantes. Nós achamos que temos um comportamento interior inadequado, no entanto, temos apenas um jeito nosso de ser. Nós achamos que deveríamos ser perfeitos, no entanto, somos apenas seres humanos precisando aprender. Nós achamos que somos anormais, no entanto, somos apenas criaturas vivenciando a normalidade da imperfeição humana. Para sermos felizes de verdade, precisamos viver com metas, ter objetivos, abolir as expectativas, não se sentir vítima, perdoar sempre e ser um vencedor de si mesmo. Mas se você é um vencedor, terá falsos amigos e alguns inimigos verdadeiros. Vença a si mesmo. Se você é honesto e franco, as pessoas podem enganá-lo. Seja honesto a si mesmo. Se você tem paz, é feliz, as pessoas podem sentir inveja. Seja feliz a si mesmo. Dê ao mundo o melhor de você, mesmo não sendo bastante. Dê o melhor a si mesmo. Veja você que, afinal de contas, é entre você e Deus, nunca entre você e as pessoas. O projeto da vida é uma grande transformação interior. Mas como eu posso realizar essa transformação se não provocar dentro de mim a revolução do meu eu? Até porque a aceitação de si mesmo é a essência de tudo que compõe a vida, que é fonte eterna, e que a morte é apenas um sopro renovador. Muita paz, muita luz.
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no ar, mais um É Show comigo, Stephanie Rodrigues, Fanny, Fanny, como você preferir, fique à vontade. Manhã de segunda-feira, 31 de agosto de 2026, tá acabando, hein? E eu te convido, mês de agosto que tá acabando, passou ligeiro, hein? É, e eu te convido a interagir, participar comigo através do 98155-1049. Pede música, manda beijo, felicitações pra quem você quiser. Valendo no final do horário, sorteio de kit, de um combo de respeito do Rochedo Refrigerante pra você e kit da Brasil da Sorte. Eu dou play excepcionalmente esse horário por conta do guia eleitoral. Com Dangab Rodriguinho, só agradecendo. Excelente semana pra nós.

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3: Caruaru FM é a sua rádio, você curtiu? Aline Rosa cantando Acredite no Seu Axé. A indicação rolou também, Dangabe Rodriguinho, só agradecer. 8 horas e 32 minutinhos, esse é o seu show, sua Fani. Participa comigo.
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3: DDD 81 tem 9 na frente, você decora 8155. 8155. O final do nosso WhatsApp, a nossa sintonia gostosa, 1049. É de música, manda beijo. Felicitações para quem você quiser. E vamos direto para o nosso WhatsApp, saber quem tá do outro lado e por onde, querendo ouvir o quê? Bom dia!
5: Bom dia, rádio, Caruaru FM, locutora, Stephanie Rodrigues, é Luz de França, aqui no Parque 18 de Maio. Por gentileza, passar com Paulo Ricardo e Renato Russo, A Cruz e a Espada. A todos os ouvintes, saúde e paz, e uma boa semana, no nome de Jesus Cristo.
3: Amém pra nós, Lula. Valeu, obrigada pelo carinho e audiência. Por aqui também, pedindo Belo Perfume, chegou cedinho, cheia de girassóis, a Valéria, no Divinópolis. Top daqui a pouquinho. E ó, enquanto você pede música, manda beijo, felicitações pra quem você quiser. Valendo o sorteio de kit do Grupo Rochedo Refrigerante. Segue logo lá, hein? @ Rochedo Refrigerante. A gente tá de olho em quem tá seguindo aí, participando e concorrendo. Final do horário também tem sorteio de kit da Brasil da Sorte. 8h34. E ela está chegando, Suzy Valoá, toda trabalhada em seus mistérios, trazendo pra gente as primeiras previsões, horóscopo hoje, segunda-feirona, 31/8, qual a fase da lua, Suzinha? A estação é o inverno, e o signo de virgem? Bom dia, Suzy Valoá!
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6: Bom dia, Stephanie Rodrigues. Bom dia, ouvintes da Caruaru FM. A Suzy Valoá chega nesta manhã de segunda-feira. Iniciamos mais uma semana. Aí, fim de agosto, comecinho de setembro. Estamos aí na lua cheia até o dia 3, dia 4. Iniciamos o quarto minguante. Para você que acredita aí na força dos astros e da lua. Vamos às previsões. Áries, você que nasceu entre 21 de março a 20 de abril, além de brilhar toda poderosa em seu signo, a lua faz aspectos espetaculares com Júpiter e o Sol, garantindo que a sorte vai soprar forte em sua direção. Se gosta de arriscar palpites em jogos e apostas, aproveite o momento, pois pode se dar bem e levar algum prêmio ariano. Touro, você vai segundar com ótimas expectativas no trabalho e nas atividades que realiza. Tudo vai fluir com mais facilidade hoje, sem falar que vai esbanjar vitalidade física e mental, taurino. Gêmeos, você que nasceu entre 21 de maio a 20 de junho, a paixão está no ar e as vibes mais positivas vão rolar para quem está na pista. Se é o seu caso, pode comemorar, porque você tem tudo para consagrar uma conquista gloriosa. No romance astral leve, prazeroso e descontraído, geminiano. Câncer, você que nasceu entre 21 de junho a 22 de julho, a semana começa regada de oportunidades e o momento é perfeito para ir atrás das suas ambições profissionais e financeiras. Seus talentos estarão a serviço do seu sucesso e a chefia pode premiar seu desempenho. Promoção, gratificação ou aumento de salário pode entrar no radar canceriano. Daqui a pouquinho a segunda parte dos astros e seu signo pra você.
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0: Agora na melhor 8h38.
1: Hora certa. 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
2: De volta com o seu É Show, 8 horas e 40 minutinhos. A pedidos, você curte Renato Russo e Paulo Ricardo?
4: Cadê a galera do rock and roll?
2: Muito bom dia, excelente semana pra nós.

0: Na melhor, 8h52 agora, vamos pra cima!
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0: que Aruaru FM é a sua rádio. Você curtiu a pedidos Belo Perfume? A indicação teve também o Tomate Timbalada Carajé, Nath Roots e Tiaguinho, junto com Vinícius Feijão Seriluz, um reguezinho pra relaxar. Dua Lipa e Renato Russo e Paulo Ricardo passaram por aqui também. 9 horas em ponto, participa comigo.
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0: E vamos direto para o nosso WhatsApp, saber quem tá do outro lado e por onde, querendo ouvir o quê? Bom dia pra você, simbora de áudio.
3: Bom dia, família, aqui é o Paulo de Barra da Carro de Oliveira. Gostaria de ver uma música aí nova de Ana Castela com Gustavo Mioto para oferecer pra minha família, pra você da Rádio Caruaru, sempre tá legal.
0: Tá certo, é Princesa o nome da música que ele falou. Obrigada pela participação, carinho e audiência. Quem mais? Bom dia.
4: Bom dia, pensei que foi para Caruaru FM. Aqui é a Maria dos Anjos, do Zé Liberato. Gostava de uma música de Mancomel, de janeiro a janeiro. E eu fiz a tudo que foi para essa rádio, que é a Caruaru FM. E um bom início de semana abençoado para todos vocês.
0: Amém para nós, lindona. Toco daqui a pouquinho. De janeiro a janeiro, na Caruaru FM, a sua, minha, nossa rádio. Foi, minha produção? Então tá certo. Simbora de recado. 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E a Suzinha tá de volta com mais previsões do horóscopo pra gente.
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5: Caruaru FM, essa é a sua rádio. Voltei com as previsões do horóscopo desta feita para o signo de Leão. Você que nasceu entre 23 de julho a 22 de agosto, vitalidade não vai faltar para batalhar pelos seus interesses no que depender dos astros. Você terá energia para dar e vender nesta segunda. O período também é dedicado para voltar para a academia, leonino. Virgem, você que nasceu entre 23 de agosto a 22 de setembro, os contatinhos ficam movimentados e seu carisma deve chamar mais atenção. Você pode despertar forte atração com alguém, com um crush, que todas querem pegar. Mas depois, notícias positivas vão animar o seu romance, virginiano. Libra, você que nasceu entre 23 de setembro a 22 de outubro, segundou com S de sucesso e você tem razões de sobra para se entusiasmar. Sol e Júpiter garantem que seus planos têm tudo para dar certo e não faltará habilidade para conquistar aliados. Tudo indica que você vai angariar apoios importantes para realizar seus objetivos, libriano. Escorpião, você que nasceu entre 23 de outubro a 21 de novembro, seu jeitinho sociável, receptivo e alegre ficará na melhor forma e você deve atrair companhias sem fazer o menor esforço. Pode ter chuva de likes nas redes e nos novos nomes para sua lista VIP de amigos, escorpiano. Daqui a pouquinho, as últimas previsões do horóscopo desta segunda-feira.
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0: Hora certa. 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
2: De volta com o seu É Show, 9 horas e 7 minutinhos a pedidos. Você curte o Miotinho e Ana Castela?
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3: Caruaru FM é a sua rádio. Você curtiu Vanessa da Mata, boa sorte. A indicação rolou também música nova do Tá Na Mente, O Amor é Cego, Léo Santana e o Pablo, Ele ou Eu. A pedidos, Limão com Mel de Janeiro a Janeiro. Você curtiu Tayara Andresa, Atual do Meu Ex, música nova. E Gustavo Mioto e Ana Castela com Princesa, 9h30 agora. Participa com a Paninha aqui.
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3: E vamos direto para o nosso WhatsApp, saber quem tá do outro lado por onde, querendo ouvir o quê? Cheio de girassóis. Bom dia, Fanny. Aqui é Marcelo Rodrigues do Salgado. Toca pra mim Frejá Segredos. É musicão, hein? Tem que respeitar quem mais tá por aqui. Mandar um abraço pra galera de Cupira, no carinho da audiência. A Iron, Isabela, o José. Cheiro grande pra vocês. Obrigada pelo carinho e audiência. Por aqui também a família do Luiz, da Avenida Empresária Abdias Bastos Lé, lá no bairro Cidade Alta, no carinho e na audiência. Anderson, no centro, no trampo. Oi, Fanny, bom dia. Toca pra gente um forró das antigas. O baú sábado tava incrível. Já tô esperando o próximo. É isso aí. Obrigada, tá? Pelo carinho de sempre. 9h31 agora. Esse é o seu É Show, eu sou Stephanie Rodrigues, ou Fanny. Fanny, como você preferir, fique à vontade.
2: Bom dia, Fanny!
3: Bom dia, amores da Fanny, eu te faço companhia ao vivo online até o meio-dia. Pede música, manda beijo, felicitações pra quem você quiser, valendo! Sorteio de kit da Brasil da Sorte no final do horário e combo do grupo Rochedo Refrigerantes, mais de 60 anos de história. De Caruaru, para toda a região e mundo, levando aí sabor para a sua mesa. Rochedo Refrigerantes. Segue lá no Instagram, hein? E a Suzy chega agora com as

0: as últimas previsões do horóscopo para hoje, 31/8/2026. É isso aí, Suzinha. O que os astros dizem, hein?
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2: 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Voltei com os astros e seu signo e a previsão agora para Sagitário. Você que nasceu entre 22 de novembro a 21 de dezembro, se está de olho em alguém, chegou a hora de mostrar seu interesse. O período será dos mais favoráveis para definir o lance com o crush e embarcar em um romance firme. União blindada e abençoada, Sagitariano. Capricórnio, você que nasceu entre 22 de dezembro a 20 de janeiro, hoje você pode se deparar com boas chances de faturar, ainda mais se tem uma atividade autônoma ou toca um negócio em família. Assuntos que envolvem espólio, aluguel, compra e venda de terreno ou casa pode ser agilizados com êxito, capricorniano. Aquário, você que nasceu entre 21 de janeiro a 18 de fevereiro, o período será bem produtivo no serviço e quem tem experiência na função que exerce deve sair na frente. Trabalho em home office, temporário ou bico pode ser uma ótima alternativa para quem procura emprego, aquariano. Peixes, você que nasceu entre 19 de fevereiro a 20 de março, as relações estáveis vão ganhar proteção extra e os momentos de intimidade no ninho de amor estarão mais vibrantes. Os desejos devem ficar em brasa com amor. Se está na pista, pode pintar uma química poderosa com alguém que já conhece pisciano. Chegamos ao final das previsões do horóscopo desta segunda-feira, de volta amanhã com os astros e seu signo, para você que nos acompanha aí pelo E-Show. 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Beijos, Fani, beijos, ouvintes da Caruaru FM. A Suzy Valois volta à 1 da tarde, trazendo o melhor da MPB no som do Brasil. Até lá.
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1: Hora certa. 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
0: 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De volta com o seu É Show 937. Você curte o Bruninho Mars a pedidos?
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0: Na melhor, 9h48 agora.
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6: Caruaru FM é a sua rádio. Você curtiu Yasmin Santos e Gustavo Mioto, Se Eu Ainda Te Amasse? Na indicação a pedidos, Forró Real, Flertes, Lana Macedo, Gilmarques e Rilvinha de Marte, Cidade Negra, Frejá e Bruninho Marte passaram por aqui também. 9h59 agora.
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6: Deixa eu mandar um beijão aqui para o Gilvano Pinheirópolis. Ele pediu Ivete Sangalo, Qualquer Uma, e ofereceu a todos do trabalho. Obrigada pelo carinho e audiência. Gilvan, quem mais produção? Aline da Vila Kennedy. Oi, Fanny, bom dia. Toca a musa pra gente, oferece a minha prima Ingrid e a avó Maria, que estão do outro lado da cidade, no Indianópolis, na sintonia da melhor. Cheiro! Toco sim, daqui a pouquinho. Priscila Senna, a musa é sucesso na Caruaru FM. Tem áudio chegando, vou ouvir todos antes, né? Isso, minha produção. E daqui a pouquinho eu volto com mais pedidos, porque agora eu vou trazer os sortudos do Caruaru da Sorte deste final de semana. Primeiro prêmio, R$5.000, duas pessoas dividiram. Primeiro ganhador, Adelson Ferreira da Silva, do bairro Universitário, em Caruaru. E a Aliete Rodrigues da Silva, do bairro São Francisco, também aqui em Caruaru, dividiram o primeiro prêmio de ontem. Segundo prêmio, R$10.000, um sortudo levou sozinho para a zona rural de Sanharó. É o Paulo Batista, o nome dele. Terceiro prêmio, a Joseline da Silva levou R$15.000 para Marajás, em Sanharó. Tem mais produção, quarto prêmio, um sortudo levou para casa R$100.000 para a zona rural de Bezerros. É o Severino Inácio de Macedo, e você pode ser o próximo ganhador ou ganhadora também, hein? 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Eu já volto com Caruaru Notícias e muito sucesso até o meio-dia.
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4: Agora na Caruaru FM 10:03.
1: Hora certa. 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

0: O Tribunal Superior Eleitoral, TSE, marcou para hoje, segunda-feira 31, o início do julgamento virtual dos registros dos candidatos à presidência da República nas eleições de outubro. O julgamento terá início à meia-noite e ficará aberto até 2 de setembro. Na modalidade virtual, os ministros inserem os votos no sistema eletrônico da corte e não há deliberação presencial. O TSE recebeu 13 pedidos de registro de candidaturas para presidente. Augusto Cury, do Avante, Clariana Barão, do DC, Edmilson Costa, do PCB, Flávio Bolsonaro, do PL, Hertz Dias, do PSTU, Luiz Inácio Lula da Silva, do PT, Pablo Marçal, do PRTB, Renan Santos, do Missão, Romeu Zema, do Novo, Ronaldo Caiado, do PSD, Rui Costa Pimenta, do PCO, Samara Martins, do UP e Wilson Grassi, do Democrata. Stephanie Rodrigues, para o Caruaru Notícias.
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0: Para e fica no carinho da audiência 104,9 Caruaru FM, a sua rádio a pedido chegando a Veveta FM. Muito bom dia, excelente semana pra nós.

0: Agora na Melhor 10:17.
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0: Jussiu!
1: Faz barulho São Paulo, Rafa Torres!
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0: Joga energia lá em cima que virou verão, por gentileza. Satisfação imensa. Essa música mexe muito comigo.
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Você, eu oro tanto por você, meu filho. Sua vida me preocupa, sabe? Você é um menino tão bom. Você é um menino tão abençoado, sabe? Que só Deus na sua vida, na minha vida. Tá bom? Obrigada, meu filho, por tudo, tá bom? Obrigada de coração. Eu fico sem palavras, sabe? Te amo, viu?

0: É o Grelo.
1: Se abençoe.
2: É nóis, meu irmão. Obrigado pelo convite. Pra mim é uma alegria gigante. Te acompanho sempre. Sou um fã gigantesco seu. Pra mim é uma honra estar aqui no seu projeto hoje. Como
1: você vai ficar demais até o final hoje, né?
2: Tô emocionado mesmo, galera. Faz barulho,
1: barulho pro Grelo, por gentileza.
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0: Aqui é a Aruaru FM, é a sua rádio. Você curtiu a pedidos? Ludmilla, Paraíso. E também Ana Canhães em Mato Grosso, Derretir. Hungria e Grelo, Rafa Torres cantando Dilcinho. Priscila Sena Musa e Gustavo Lima, o embaixador com Doce Mel. Thaís Macedo e mais, 10h31 agora, participa comigo.
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0: DDD 81, tem um 9 na frente, decora 8155. 8155. O final do nosso WhatsApp, a nossa sintonia gostosa, 1049. Pede música, manda beijo, valendo o sorteio de combo do Grupo Rochedo Refrigerantes, mais de 60 anos de história, levando tradição e sabor para a sua mesa. 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Boa sorte pra você. 10h32 e eu já volto com mais sucesso. É rapidão, hein?
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1: 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Agora na melhor, 10h33...
2: Hora certa. 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
1: De volta com o seu E-Show 10h35, chegando Jonas Esticado e Léo Foguete.
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0: Jonas Esticado, Jonas
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0: Que honra, meu irmão. Honra minha.
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0: Agora na melhor, 10h45.
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3: Caruaru FM é a sua rádio! Você curtiu Gabriel Elias, Amor Bom? Na indicação teve o pedido da Janaína do Santa Rosa para Lamas do Sucesso. Você curtiu o Júnior Santos cantando Torre Eiffel, o Pagodinho, Claudinha Leite e muito mais. 10h58.
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3: Deixa eu mandar um beijão aqui também para a Ana Paula do bairro Kennedy, que tá pedindo Cazuza e quer concorrer ao show da banda Catedral durante toda a nossa programação. Você vai conferindo aí os nossos colegas, né? A Suzy Valoar, o Som do Brasil, Anderson Marinho. E boa sorte para você, que tem sorteio em toda a programação, hein? Quem mais tá por aqui? Juliana, no Divinópolis. Oi, Fanny, bom dia. Toca Djavan, brinde. E oferece a minha mãe, Pietra. Que nome lindo. Tá oferecida a mamãe. Cheiro grande, meninas. Obrigada, tá, pela participação, carinho e audiência. É isso, minha produção. 10h59, eu chego neste bloquinho comercial com Caruaru Notícias e muito sucesso no E-Show ainda até o meio-dia. 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Eu já volto, é rapidão.
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6: Agora na melhor, 11 horas e 2 minutos.
7: Hora certa. 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
6: A Prefeitura de Belo Jardim realizará o primeiro concurso público de 2026 para preenchimento de 150 vagas imediatas com oportunidades para os níveis fundamental, médio, técnico e superior. As inscrições estarão abertas de 1º de setembro, ou seja, amanhã, a 4 de outubro, e o edital já está publicado. Os interessados podem acessá-los através do site da realização do certame, a Fundação Vale do Piauí, a FUNVAP. Os salários variam de R$ 1.621 a R$ 4.500, de acordo com o cargo. As taxas de inscrição são de R$ 78,50 para os cargos de nível fundamental, R$ 81,80 para nível médio e R$ 121,80 para nível superior. Os candidatos que atenderem aos critérios previstos no edital poderão solicitar isenção da taxa entre os dias 1º e 2 de setembro. As provas estão previstas para os dias 18 de outubro e 1º de novembro, conforme o cargo. O edital completo, a relação de cargos, requisitos, conteúdos e demais informações sobre o concurso estão disponíveis no site oficial da banca. Stephanie Rodrigues para o Caruaru Notícias.
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4: De volta com o seu É Show! Agora são 11 horas e 6 minutinhos. A pedido chegando um pomporri do Cazuza com João cantando.
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0: Cecilia Betty Flávia.
1: Na Caruaru FM 11:18.
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3: Caruaru FM é a sua rádio. Você curtiu Joelma e João Gomes, Passe de Mágica, mistura boa, hein? E também música nova da Maiara e Maraísa, Jatira Moro, a pedido Samira Show, Djavan e muito mais. 11 horas e 29 minutinhos. Esse é o seu É Show. Eu sou Stephanie Rodrigues, ou Fani, Fani, como você preferir, fique à vontade.
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3: Bom dia, amores da Fani, excelente semana pra nós. 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E se ainda não segue as nossas redes sociais, tem muita promoção, informação, coisa boa no arroba Caruaru FM. Aproveita e segue a Fani também, Fani apresentadora, Stephanie Rodrigues, me acha por lá no Instagram. 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Caruaru FM, a sua rádio. E eu já volto com o último bloquinho musical de hoje.
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3: Na Caruaru FM, 11 horas e 33 minutos agora.
0: Hora certa. 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
2: Na melhor, 11h47 agora.
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0: Sonza! Muito barulho pra Paula Toller!
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4: Acabou, produção. Vou ficando por aqui antes, trazer os nomes dos sortudos. Quem faturou o kit da Brasil da Sorte desta segunda-feirona foi o Gilson, final do telefone 2048. E quem faturou o kit do Grupo Rochedo Refrigerantes foi a Valéria, final do telefone 5827. A produção vai entrar em contato. Eu quero agradecer o carinho e a audiência de cada um, você ouvinte, 104,9. E ficou sintonizadaço com a Fani no É Show até agora. Amanhã, se papai do céu assim permitir, a gente tem um encontro marcado a partir das 8 horas da manhã. Você segue na nossa audiência que está chegando já já. O guia eleitoral gratuito, obrigatório. E em seguida a reprise do Jornal Vanguarda com Wagner Gil na apresentação. E Júlio César na técnica. E não esquece nunca, onde a fé há milagres e tudo passa. Boa tarde, bom almoço, excelente semana pra nós. Até amanhã, tchau!
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0: vamos aos destaques do Vanguarda de hoje. Taxa das buzinhas e fim da escala 6x1 devem ser votada ainda esta semana no esforço concentrado. ANEEL mantém bandeira tarifária amarela em setembro. Brasileirão tem rodada de muitos gols e o Vasco vence duas consecutivas. Essas e outras notícias agora no Jornal Vanguarda da Caruaru FM.
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0: Olha, gente, finalzinho de semana passou, né? Deu aquele friozinho, mas com poucas chuvas. E a segunda-feira, a semana também começa assim. A mínima foi de 20 graus, no momento 21 graus, e a máxima de 27. Teremos o dia hoje aí nublado, sem possibilidades de chuva. No momento, a umidade do ar está girando em torno de 87%. O sol se põe hoje às 17 horas e 22 minutos. E olha, vai dar para pegar aquele pozão do sol lindíssimo aqui em Caruaru hoje.
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0: Esses são apenas alguns dos destaques do Jornal Vanguarda de hoje, que também tem o Vanguarda Entrevista. E no Vanguarda Entrevista de hoje, nós vamos conversar com Cris Magalhães. Ela é candidata a deputada federal por Caruaru e você pode participar dessa entrevista com mensagens, perguntas ou opiniões pelo nosso WhatsApp 981551049. Participe, é importante demais para Caruaru e também para a gente.

0: olha, fake news nas eleições. Você também é responsável, entenda na matéria de Yuri Hudson.
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0: Olha, jogo digital com IA ajuda eleitor a decidir voto para o Senado. Entenda essa matéria de Breno Zonta.
4: Se a inteligência artificial, por um lado, preocupa autoridades eleitorais pela capacidade de produzir conteúdos falsos sobre candidatos, por outro lado, a ferramenta também pode ser usada para qualificar o voto do eleitor. Essa foi a proposta do Vota Aí, uma plataforma digital desenvolvida pelo Instituto Vladimir Herzog para tornar a decisão do voto uma experiência educativa e interativa. Para esse primeiro momento, o foco é no voto para o Senado. Aliás, nos votos, já que todos os eleitores votam em dois senadores neste ano. O Senado, que assume importância redobrada para o pleito de 2026, como explica o diretor executivo do Instituto Vladimir Herzog, Rogério Sottili.
5: E no momento em que o Brasil está vivendo processos muito graves de ameaças à democracia, o Senado passa a ter um papel ainda maior, porque ele é um poder moderador, e ele é fundamental porque ele indica os ministros e aprova as indicações para o Supremo Tribunal Federal, como ele pode promover impeachments para o Supremo Tribunal Federal.
4: Bom, e como funciona a plataforma? O eleitor e a eleitora entram no jogo, escolhem os assuntos que são prioridade para essa campanha, depois ele e ela respondem a perguntas sobre esses temas para indicar o seu modo de pensar. E aí a tecnologia cruza esses dados com os dados das candidaturas. Além de informações de como já votaram, no caso de candidatos que já tiveram mandato, a plataforma traz propostas de campanha.

0: campanha, posicionamentos recentes do partido e por aí vai. Depois, ainda dá para perguntar para o robô de inteligência artificial mais detalhes sobre o candidato e a candidata. É o que conta a gerente de comunicação do Instituto, Sâmia Teixeira.
1: O que te preocupa mais? Saúde, educação, meio ambiente? E dentro desses temas, o usuário ele tem a possibilidade de ver quais foram os projetos de autoria do candidato, como ele votou a respeito desse tema e outras informações que podem ser questionadas, colocadas no chatbot dessa jornada.
0: O Vota Aí tem caráter educativo e não expressa posicionamentos editoriais. Com este cuidado, o Instituto Vladimir Herzog se reuniu com integrantes do Tribunal Superior Eleitoral do Brasil para conceber a plataforma. Para explorar toda essa experiência, basta acessar o site democraciaquequeremos.org. Produção e reportagem, Breno Zonta.
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3: Olha, e a gente abre a semana dando continuidade à série de entrevistas com candidatos a deputados ou a governadores, e principalmente os candidatos que mais se identificam e têm propostas e serviços prestados por Caruaru. Hoje a gente recebe, dentro do projeto de eleições 2026 da Caruaru FM, Cris Magalhães. Ela coordenou durante muitos anos o Transforma Caruaru. E a gente vai saber dela o porquê que ela quer ser candidata agora a deputada federal também, e um pouco mais de quem é Cris Magalhães. Bom dia, Cris. Um prazer imenso em recebê-la aqui mais uma vez. Tantas vezes eu te recebi aqui pelo Transforma, em campanha, né? E agora como candidata. Bem-vinda, já com a primeira pergunta minha. Quem é Cris Magalhães e por que ela quer ser deputada federal?
4: Bom dia, Wagner. Bom dia a todos os ouvintes da Caruaru FM, rádio que eu sempre escuto, sempre prestigio meu amigo aqui, Wagner Gil. Cris Magalhães é formada em licenciatura plena em História. Atuei por muitos anos na sala de aula. Quando em 2015 a gente, em sala de aula, a atual governadora Raquel Lira me convida para coordenar a campanha dela. E aí a gente sai para a coordenação, entra na prefeitura para coordenar uma pauta de direitos humanos. A gente coordenou por muitos anos a pasta de LGBTQIA+, na Secretaria de Direitos Humanos e Assistência Social. Depois é quando veio o Transforma, mas que Raquel já falava no Transforma Caruaru, que é uma plataforma de impacto social, onde a gente conecta quem precisa de ajuda com quem quer ajudar, desde 2015, antes dela ganhar a eleição. E o primeiro ano, você lembra que o primeiro ano de Raquel foi marcado por uma chuva. Então, nessa grande chuva, a gente precisava de donativos. E aí, ela coloca a gente lá num galpão de triagem e a gente começa a administrar ali com todo cuidado, com toda cautela, ela dá a responsabilidade. É quando, em 2019, eu digo sempre, Wagner, que ela foi uma escolhida. E como Dona Mércia disse, essa semana, Raquel, de fato, é uma missionária. Porque nenhuma secretaria do Brasil estava pronta para vivenciar uma pandemia. Não existia ninguém preparado para a pandemia, porque na realidade a assistência lida com a fome, a saúde lida com a saúde. Mas a questão da pandemia foi muito além. Por quê? Porque a fome é uma doença que bate há milhares de anos. E como muita gente, é aquela história, trabalha para comer, literalmente, porque é o mototáxi, é o taxista. Então, quando se para, então a crise realmente foi grande. E aí a gente entra com a rede de solidariedade e a partir daí a gente muda de história novamente. Então eu quero ser candidata a deputada federal, de fato. Recebi de Raquel como missão de ser candidata para impactar na vida daqueles que mais precisam, com compromisso, com seriedade, que a gente sempre atuou.
3: Certo, eu estava conversando com os bastidores, algo horrível que aconteceu ontem, não foi um fato lamentável. As pessoas pregaram vários cartazes ligando Raquel à morte do marido para ganhar a eleição, fazendo acusações sem tamanho, desproporcionais, e parece que é um vale-tudo na campanha que nem respeitar a questão de gênero por ser mulher, mas também a questão de humanidade, né, Cris?
4: Exatamente. O cuidado só sabe a dor que ela viveu, a gente que vivenciou de perto e que acompanhou o sofrimento naquele dia. O quanto foi traumatizante para aqueles meninos, para aquelas crianças, principalmente, que assistiram o pai morrer. Então a gente não tem dimensão da dor do outro, parece até que passa para a dor da gente. A gente viu que a oposição ontem até disse assim: eu perdi uma pessoa em campanha, eu não vou admitir isso. Então eu espero que realmente não tenha partido de ninguém assim, tenha partido de uma pessoa aleatória, porque isso não se faz. Não se brinca com a dor das pessoas, muito menos acusar alguém da magnitude, comparando a pessoas que não tiveram nenhum pudor aí, que foram julgadas, que cumprem suas penas, uma pessoa lícita, uma pessoa ética, uma pessoa que perdeu o marido, literalmente.
3: Na política eu costumo dizer que a gente não pode duvidar de nada, mas eu custo a crer que isso partiu de João Campos, principalmente ele que tem um exemplo clássico dentro da família, né? O seu pai morreu de forma trágica num acidente de avião lá em Santos, quando fazia campanha para presidente, com chance de ser eleito presidente. Então eu não consigo imaginar que isso partiu dele, não consigo. Inclusive vi um vídeo dele aí se solidarizando com Raquel e dizendo que não admite esse tipo de coisa. Mas vamos, bola para frente, Cris. Quais são suas propostas aí, você que foi professora, para a educação? O que é que você pode contribuir caso seja deputada federal e principalmente para as pessoas mais pobres?
4: Primeira coisa, a gente entra com as três bandeiras, né? Com a educação, educação de fato, com compromisso real. Quando a gente passa a falar dos candidatos aqui de Caruaru, são raros os que conhecem de fato a realidade de Caruaru. As pessoas vêm, passam dias aqui, observam, vêm em festa, passeiam os candidatos a deputado federal e depois vão embora. E eu tenho um grande diferencial, Wagner, porque eu conheço Caruaru tanto na cidade quanto na zona rural. Conheço Caruaru através das iniciativas sociais que trabalham de fato na ponta com aqueles que mais precisam. Então a gente sabe qual é o tipo de investimento realmente em educação, o tipo de investimento em sustentabilidade, principalmente que trabalha com o meio ambiente, os cuidados do Rio Ipujuca. Olha aí quantas pessoas passam, tentam, vêm, mas ninguém toma nenhuma atitude de fato que seja efetiva. Por quê? Porque Caruaru não tem nenhum candidato, não tem nenhum deputado federal. Tem apenas aqueles que vêm angariar votos. Mas a gente está com essa questão, dessa proposta. Tem uma amiga chamada Andréa Florencio, que é arquiteta, que ela tem um projeto estilo Avia Parque para fazer dentro do Rio Ipujuca, que é a coisa mais linda do mundo, mas que nunca foi, de fato, colocado de forma efetiva para se trabalhar esse projeto. A gente tem a questão de sustentabilidade também, a economia circular, de cuidar das triagens dos resíduos, de estimular as iniciativas a trabalhar com isso. Por quê? Porque é uma realidade, é algo atual que impacta na vida daqueles que mais precisam, e a gente teve a oportunidade de trabalhar com isso no São João do Caruaru e hoje com o Transforma Sustentabilidade, que é uma empresa de impacto social e empresa de impacto ambiental positivo, que cuida dessa questão dos planos de gerenciamento de resíduos também aqui em Caruaru. Então eu acho que a bandeira principal da gente é educação, solidariedade e também sustentabilidade.
3: Como é que você vê, Cris, você mulher se candidatando a primeira vez, a resistência, o preconceito com as mulheres e a dificuldade que se é de se fazer uma campanha quando se é mulher?
4: A gente sabe que a violência de gênero ela existe e que quanto mais a mulher ela ganha destaque, ganha posicionamento, mas ela é perseguida, mas ela é olhada de cima para baixo. A gente vê isso com Raquel, que é uma governadora. A gente viu isso no final do Transforma Caruaru, onde a gente foi perseguido até chegar a uma demissão propícia mesmo, onde no final uma pessoa que chegou para a gente disse que só queria minha cabeça. Então você começa a perceber que quando a mulher ela ocupa um espaço, ela ocupa um lugar de destaque, as pessoas começam a ter a tendência de dizer assim: tira e me coloca no lugar, porque eu sou homem e eu vou ocupar o cargo de forma mais positiva, de forma melhor. Só que o seguinte, tirar a cabeça da pessoa, da missão, é tranquilo. Agora, tirar o que tem dentro da cabeça da gente é mais complexo, é mais complicado. A gente sabe que hoje, principalmente se a mulher for negra, existe uma tendência ainda maior de vulnerabilidade. Porque os custos de uma mulher e de um homem, quando trabalham, a mulher ela sempre ganha menos do que o homem. Mas isso está acabando. Por quê? Porque as mulheres cada vez mais se qualificam, cada vez mais ocupam espaços no mercado de trabalho e lutam para que essa diferença seja minimizada. Se a gente perceber hoje, Caruaru, tem eu candidata, mas tem Perpétua Dantas, tem Juliana Gouveia, tem a Michele Santos, tem doutora Anne, tem várias candidatas a deputada, tanto estadual quanto federal, que podem não chegar, mas que estão lançando nomes para fazer uma política nova, uma política diferenciada, e acredito que inspirada no que Raquel Lira faz.
3: Como é que você analisa o governo de Raquel na área social? Você, quando saiu da prefeitura, foi para o governo de Raquel, não é isso?
4: Isso.
3: Qual a função?
4: Estávamos com a assessoria da Casa Civil.
3: Da Casa Civil, né? Como é que você analisa a ação do governo Raquel Lira no combate à fome e essa construção também de cozinhas comunitárias? Você chegou a conhecê-las?
4: Cheguei sim. Principalmente através da cozinha comunitária do Cipó, que a gente tem um projeto social que é o Batuco Musical, que atua vizinho lá, que é com o Leandro. Mandar um abraço para ele, para todo mundo do Cipó. As cozinhas comunitárias são práticas onde tira-se direto, sabe, eu conversava com o Carlos Braga, com o Priscila Krause, dizendo o seguinte: as cozinhas, elas tiram direto a fome de quem mais precisa. Não adianta a gente muitas vezes dar a cesta básica, porque tem a cesta básica, mas não tem o bujão, tem o feijão, mas não tem os legumes, então é muito complexo. A fome para se tirar é muito complicada. Então, essa cozinha, ela vem de fato para reforçar e para melhorar a situação das pessoas que precisam. Priscila Krause dizia que uma senhora numa cidadezinha aqui do interior, não me recordo qual, em um mês engordou 3 quilos. Por quê? Porque passou a se alimentar todos os dias através da cozinha comunitária. Então isso impacta na saúde das pessoas, principalmente na saúde das crianças. A gente sabe que, por exemplo, uma grande realidade hoje das escolas, e graças a Deus as escolas de Caruaru, a alimentação hoje é muito boa. Então a gente começa a ver o seguinte, que muitas crianças vão para ali para se alimentar, muitos adultos estudam à noite, mas também se alimentam, e principalmente as creches, onde as crianças têm ali 5 refeições por dia. Então essa cozinha comunitária vem principalmente beneficiar aqueles que estão em casa e que não têm esse vínculo com outras áreas para ter essa alimentação.
3: Certo, Cris, muitos temas estão sendo debatidos no Congresso. Eu já queria jogar para você o fim da escala 6x1, que vai ser votado, deve ser votado essa semana, na articulação do presidente Lula com o Davi Alcolumbre e também com Hugo Mota. Na Câmara já passou, não teve alteração na Comissão de Constituição e Justiça do Senado, e num esforço concentrado antes da eleição, esse projeto vem à tona. Se você estivesse lá, como votaria e o porquê?
4: Eu votaria pelo fim da escala 6x1. Por quê? Porque em outros países isso já existe. Então é uma realidade. E é uma realidade que beneficia o trabalhador. A gente sabe que hoje a maioria das empresas trabalham com a questão de ESG, principalmente preocupadas com a qualidade de vida e com a saúde mental dos trabalhadores, mediante a gente está entrando agora no setembro amarelo. Quantas pessoas suicidam, quantas pessoas se automutilam, quantas pessoas estão em depressão, sofrem de ansiedade, principalmente pós-pandemia. E esse meio de trabalho que não qualifica a saúde mental das pessoas, é necessário, eu acredito, que essa escala 6x1 dê fim. Porque não é, Wagner? Porque a gente não trabalha de domingo a domingo. Mas as coisas também não param.
3: E a gente, quando vê assim, né, Cris, que acontece muitas vezes, a gente mora em Caruaru, às vezes o deslocamento de casa para o trabalho, de trabalho para casa, por mais longe que seja, 20 minutos, 25 no máximo, aí quando tem trânsito.
4: Isso.
3: E numa grande cidade, 3, 4 horas, 5 até mais. Imagina um cara sair no sábado, ter 3, 4 horas de transporte para trabalhar 3, 4 horas, quando chegar aqui e voltar, não tem tempo para ficar com a família.
4: De jeito nenhum, nem tem tempo, né, de ficar com a família, nem tem qualidade de vida. E aí é onde a gente entra também com a questão de saúde, porque é onde as pessoas começam a adoecer, e aí vem a questão de violência, vem a questão de um feminicídio, até de muitas coisas que começam a atingir a qualidade de vida dessas pessoas e impactam na vida das outras.
3: Já que você tocou no assunto aí, né, feminicídio, né? Está muito grande esse número de feminicídios. Como você analisa hoje as políticas que são aplicadas pelo governo federal, basicamente em cima da Lei Maria da Penha, e parece que as medidas protetivas, né, Cris, elas não têm surtido efeito. O que pode ser feito a mais, caso você chegue lá como deputada, que você poderia sugerir para afastar esses criminosos? Eu chamo assim de criminoso um homem que agride a mulher, para mim não
4: com
3: tem
4: certeza,
3: outro nome, né? Um
4: não,
3: criminoso.
4: De jeito nenhum, covarde.
3: Criminoso covarde, isso.
4: Eu acredito o seguinte, mandar um beijo para ela, para Luana Marabuco, que é a secretária da Mulher daqui de Caruaru, e que hoje a secretaria daqui é referência. Por quê? Eu acredito muito, Wagner, que quando a gente qualifica e dá oportunidade a essas mulheres, elas começam a enxergar outro mundo. Então, eu investiria ainda mais aqui pertinho, tem um centro de qualificação profissional das mulheres, onde elas atuam com música, onde elas atuam com autocuidado, onde elas atuam com... Tem a questão da lavanderia para fazer com que a economia delas também circule. Tem as feirinhas de mulheres empreendedoras. Eu acho que essa linha que vem sendo trabalhada em Caruaru, que é referência nacional, eu acredito que é a linha que se deve tomar. Porque quando você encoraja a mulher que ela não se sente sozinha, ela começa de fato a modificar dentro de casa. A gente viu aquela história da amiga da Juliette, que sofreu 34 facadas. E ela diz assim, ela teve mais facada do que anos de vida. E a gente começa a ver o seguinte, que as pessoas se solidarizam naquele momento da morte, mas passou, passou. Então, o que é necessário? São leis que, de fato, façam com que esse agressor, ele saia de perto dessa mulher, de fato, e haja uma vigilância para que ele não volte. Porque a gente vê, afasta tantos metros. Mas aí esse cara vem num carro e passa e faz e
3: quebra
4: acontece.
3: A tornozeleira, né?
4: Quebra a tornozeleira e apronta novamente. Embora que a gente já vê uma delegacia da mulher, onde ela tem mais atenção, onde tem mais cuidado, onde a delegada daqui, que é a doutora Érica, que faz um trabalho brilhante, mas isso a nível de Caruaru. Isso tem que melhorar a nível de Brasil. Essa cautela tem que melhorar a nível de Brasil. E eu acredito muito nesse espelho. Qualificação profissional, educação e cuidado com a saúde mental. Acredito que esse tripé faz com que a mulher tenha coragem de largar o agressor.
3: Na questão da punição, você acha que o homem que agride a mulher deveria pagar a pena preso sem ter nenhum tipo de benefício lá dentro do presídio, cumprir aquilo na íntegra? Acho que seria uma medida também que poderia ajudar.
4: Com certeza. Eu acho que quanto mais você reprime essa situação, a gente sabe que a gente vem de um país patriarcal, onde a mulher, muitas vezes, naquela época lá atrás da escravidão, a mulher servia de boneco mesmo para o senhor de engenho. Então as pessoas ainda, quer queira, quer não, tem essa visão de mulher como algo de usufruto de qualquer um e de qualquer pessoa. Mas eu acredito que quanto mais a gente desconstruir essas ideias, colocando de fato leis que sejam sérias, que sejam possíveis de punição, eu acredito que a mulher, de fato, ela está mais segura.
3: Cris é exemplo de trabalho dedicado aos mais necessitados, o espaço da mulher sendo cada dia mais conquistado. A Aldimere Silva Magalhães mandando uma mensagem bacana aí de saudação a você, Cris. Cris, outra pergunta que eu queria tratar com você é em relação a recursos, né? O que a gente viu muito os deputados se debaterem foi indicação de emendas, emendas PIX, emendas que não são rastreáveis. Como você analisa tudo isso e, como deputada, como você se portará em relação a destinar emendas? A gente fica à vontade para a resposta.
4: Eu acredito muito no seguinte, a gente, quando fez o curso do Transforma, lá no Porto Social, uma das coisas que se falava e que se fala é a questão da transparência. Quando a gente trabalha com transparência, a gente trabalha tendo credibilidade, mostrando para onde de fato foi. Se eu mando uma emenda PIX para ser comprado um carro lá para uma instituição de Camusim, que eu sei que necessita de levar os beneficiários para um hospital, para um lugar, para outro, eu mando a emenda e, ao mesmo tempo, eu coloco foto, eu tenho recibos, eu anuncio nas redes, não para aparecer, mas para prestar conta. Eu acredito que a coisa, ela toma um viés direcionado. Eu acho que a questão maior, não importa a forma que a emenda chegue, mas o mais importante é a prestação de contas com a sociedade.
3: Você é contra, então, as emendas secretas?
4: Contra as emendas secretas, porque a gente não sabe para onde vai. Então, ela pode beneficiar quem realmente precisa, como também pode não chegar ao fim que ela teria de fato.
3: Wagner, pergunta a Cris em quem ela vota para senador e o porquê. A pergunta é da Juliana Mello.
4: Para senador, a gente segue a linha de Raquel Lira, né? A gente tem ela como grande líder. E, assim, eu fiquei impressionada com o Túlio Gadelha, com a inteligência dele, que a gente começou conversando com ele, foi gravar um vídeo. Em um minuto que eu fui falar com ele sobre sustentabilidade, ele já me trouxe dados da questão de sustentabilidade nacional, do que tinha diminuído, do que precisava melhorar. Então, assim, é muito bom a gente conversar com pessoas que são inteligentes e que têm de fato propriedade. O Dudu da Fonte é um cara visionário aí, que já está há muitos anos e tem tem uma atuação muito positiva, principalmente com iniciativa social aqui em Caruaru. Por exemplo, já trouxe várias ementas parlamentares aqui para o ICIA. Então é alguém que já atua diretamente com a gente que eu digo com nossa cidade, e eu acho que merece nossa confiança.
3: Certo, e quem é o outro?
4: Túlio Gadelha e Dudu da Fonte.
3: Eduardo da Fonte. Eduardo da Fonte, inclusive, tem destinado várias emendas aí para o ICIA, né?
4: É isso.
3: Se dedicado também aí a um combate ao câncer em nível de estado também.
4: Exatamente.
3: Né?
4: Exatamente.
3: Se dedicado muito à saúde. Te pergunto, e quem é o seu candidato a deputado estadual? Você já tem?
4: O meu candidato a deputado estadual a gente dobra com Carlos Braga, até porque a gente faz a mesma linha. A linha da solidariedade, a linha de cuidar do povo, de trabalhar diuturnamente para que as pessoas tenham qualidade de vida, para que as pessoas saiam daquela realidade com a economia circular, com o empreendedorismo, com a educação. Então, com assistência social de fato, de ponta, eu dobro com ele. Acredito muito na seriedade, na confiança que Raquel tem nele, como eu tenho, do trabalho que ele desenvolveu, tanto em Caruaru quanto no estado.
3: É, Wagner, pergunta a Cris em quem ela vota para presidente, ou se ela vai ficar neutra igual a governadora Raquel Lira. Durante o tempo que ela trabalhou no Transforma, ela viu chegar muitos recursos do governo Lula para a prefeitura de Caruaru. É o Wilton, do bairro Kennedy.
4: Wilton, na realidade é o seguinte, a gente, por mim, eu acredito muito em situações da seguinte maneira, que a presidência da República, ela hoje, ela está... Eu não votaria em nenhum se fosse para votar, para escolher de fato. E vou lhe dizer por quê. Foi. Eu acho que a gente precisaria de uma força nova, de uma força diferente, para tirar essa bipolaridade que vem existindo e que leva coisas para o bem, leva coisas para o mal. Lula, ele fez um trabalho e faz um trabalho que beneficia extremamente Pernambuco. Né? Ele tem feito um resultado bastante. É, do outro lado, há aqueles que são devotos, literalmente, da questão do Flávio Bolsonaro. Mas surge uma terceira força agora, que é o Augusto Cury, que tem toda uma educação falando de saúde mental, tem algumas coisas também que viaja-se demais por não ser político. Então, assim, eu ainda estou, de fato, parando, analisando, estudando e comparando para a gente ver como é que a gente vai fazer.
3: Você se considera uma política de direita, de esquerda, de centro-esquerda, de...
4: Wagner, eu acho que a gente fica no centro ali, não, nem tanto de esquerda, nem tanto de direita, mas a gente atua no centro, até porque a gente atua com... Quando a gente trabalhava no Transforma e hoje com Transforma Sustentabilidade, a gente atua, eu digo, vou fazer uma comparação, mas a gente atua desde do cara que tem o terreiro de Macumba ao evangélico mais rígido ali. Então, assim, a gente não tem muito essa diferença entre coisas. Eu acho que a política, ela se faz de forma efetiva quando ela chega em quem mais se precisa e não por um viés de segmento.
3: Napoleão pergunta, Wagner, pergunta a Cris como ela pode implementar políticas que ajudem o jovem a sair da ociosidade, principalmente quando terminam o segundo grau. Boa pergunta aí do Napoleão aí.
4: Muito. Napoleão, obrigado. É muito interessante a gente parar para pensar, principalmente, eu atuei em comunidades vulneráveis aqui de Caruaru com o Pró-Jovem Urbano, que foi até trazido para cá e gerado na época do governo Lula, que era um programa federal, onde um dos meus alunos dizia o seguinte, alunos que já tinham deixado a escola, que estavam ali tentando mais uma vez, e eles diziam o seguinte, que se eles tivessem a oportunidade de fazer algo diferente, ou de mudar, ou de criar uma política pública, seria trazendo esporte, trazendo oportunidade de qualificação profissional, para que as pessoas não ficassem de fato ociosas. Quando o aluno, eu digo sempre que quando o aluno ele termina o ensino médio, se ele não entrar para a faculdade, ele deixa de ser estudante e passa a ser desempregado. Parece uma brincadeira, mas é verdade. Mas o que é necessário? É necessário, de fato, parcerias com empresas, que aqui já tem muito, o Polo Industrial do Caruaru vem crescendo cada dia mais, para que essas empresas qualifiquem e absorvam, de fato, esses jovens, para que eles saiam ali da ociosidade, da ansiedade, e comecem a atuar com a cabeça, pensamento e planejamento futuro.
3: É uma pergunta aqui do Rodrigo Prenda. Ele pergunta, Wagner, pergunta como ela avalia essa atuação da... vem viciando trabalhadores e causando transtornos em famílias.
4: A atuação das BETs no Brasil, elas têm uma atuação que é bem complexo a história. Se a gente entra nesse tema, a gente realmente não sai de jeito nenhum. Por um lado, a gente vê que existem pessoas que conseguem... Uma fala de Carlinhos Maia, que eu achei perfeita, foi a seguinte. Que existem pessoas que conseguem se controlar e conseguem fazer aquilo da forma que eles acham que é certo e pronto. Mas existem pessoas que não podem atuar com a Bet. Seria a Bet é a perca do dinheiro. Mas também a gente não pode esquecer do videogame, a gente não pode esquecer do computador, do uso exagerado, que tudo isso também prejudica a saúde mental dos jovens. Então, a cautela com a Bet é justamente essa questão, de ter o cuidado da questão dos próprios vícios.
3: Certo. Tem uma pergunta aqui do Lucas também, Wagner. Pergunta a Cris como ela poderia ajudar mais a cultura tradicional.
4: Inclusive, mandar um abraço para meu amigo Anderson do PIF, que deve estar agora na faculdade, que eu também agora sou universitário, vice Wagner, estou fazendo direito. E Anderson diz sempre o seguinte, que a cultura de Caruaru, ela merece... A Caruaru é uma cidade extremamente cultural. Tem cultura em todos os lugares da cidade, mas as pessoas precisam olhar para aqueles que são nossos de forma diferenciada e de forma aonde se dá o valor necessário e preciso para que essas pessoas tenham, de fato, uma visibilidade não só aqui, mas uma visibilidade como já se tem nacional e ampliada com emendas parlamentares, com projetos que, de fato, passem a qualificar o polo cultural, que as pessoas concorram a editais para ganhar. Então, eu acredito que é nessa linha aí que a gente consegue melhorar a cultura, dando qualidade e possibilidade dos atores, das atrizes, dos cantores, dos tocadores da nossa cidade, fazer a diferença na música, mas também ter qualidade de vida.
3: Certo, são 8 horas e 2 minutos, a gente está entrevistando Cris Magalhães aqui, ela é de Caruaru, candidata a deputada federal. Tem mais uma pergunta aqui do José Newton, ele pergunta, Wagner, pergunta a Cris como ela pode fazer para contribuir para o crescimento do São João de Caruaru.
4: Rapaz, o São João de Caruaru já é uma coisa que
3: se
4: é gigante,
3: mais,
4: né?
3: Não sabe onde vai parar, não.
4: Né? A gente não tem noção de onde vai parar. Eu tive a oportunidade e sou grata de trabalhar na comissão do São João há alguns anos e de coordenar a sustentabilidade do São João. Eu acredito que o São João ele vem se profissionalizando a cada dia e ampliando os polos, principalmente na questão cultural, valorizando não só aqueles que já foram dessa vida para outra, mas dando também valor àqueles que estão com a gente e criando polos e dando nomes e trazendo troféus e mostrando que as pessoas participam. Mas eu acredito que o São João ele precisa de um pouquinho mais voltar à tradição. Um pouquinho mais de tradição seria bom. Ter atrações de aporte nacional é fantástico, mas ter também no pátio atração da nossa cidade, que não seja só jovens, mas um Petrúcio Amorim, mais um Santana, mais tantos
3: a gente,
4: outros
3: quando,
4: nomes.
3: A gente quando vê esse pessoal se apresentando, Cris, eu faço uma colocação como jornalista, a gente vê pouca empolgação do público.
4: Exatamente.
3: Nesses dias. E aí foi criado o Alto do Moura, né? Numa versão diferente, que parece que o pessoal curte mais essas atrações lá e geralmente leva 30, 40 mil pessoas.
4: Não, é fantástico o Alto do Moura, mas é fantástico também em algum dia tê-los aqui no pátio. Eu acho maravilhoso. A parte
3: as datas chaves, por exemplo, São João, São Pedro,
4: isso,
3: Santo Antônio, né?
4: Nas datas principais. Um pouquinho de tradição, eu acho que não faz mal a ninguém. E também da população, que aí também parte da população. Valorizar a nossa cultura, valorizar quem é da gente.
3: Cris, a gente está chegando já perto do final da nossa entrevista, são 30 minutos. Você fica à vontade, se quiser apresentar algumas propostas ou tocar em alguns assuntos que eu não abordei aqui. Antes, tem um abraço da Léa Renata, mandando um abraço para você. A Luciana, minha namorada também. Estou adorando a entrevista, Cris é muito preparada, diz ela.
4: Mandar um beijo para a Aldimere, que tinha mandado um beijo para a gente, para todos que estão nos ouvindo agora.
3: Aldimere.
4: Mandar um beijo também para a Lu, que a namorada dele é uma pessoa fantástica, que eu amo muito. Para a Léa também, que é uma pessoa que a gente divide ela, né, Wagner? nossa amiga do coração. E dizer a todos vocês o seguinte, que a gente entrou nessa por uma missão. A governadora teve a consideração, teve de colocar meu nome à disposição de Caruaru. Venho a deputada federal de Caruaru, sou de Caruaru, moro em Caruaru. Acho que meu diferencial principal é esse. Eu sou daqui, eu conheço a cidade, eu sei o que a gente pode fazer para melhorar cada cantinho da cidade e da zona rural. A gente conhece desde o fundão, que eu acredito que nem a Secretaria de Assistência chega lá de fato, porque são 35 famílias que moram lá e a gente sabe atender. A gente tem também lá o Lajedo do Cedro, a gente tem também o Jacaré, a gente tem a Vila São Vicente de Paula, a gente tem a Vila Guilherme na zona rural, mas aqui também a gente tem a comunidade do Papelão. Aqui a gente tem atuação em diversos lugares, onde muitas vezes a própria população, as próprias secretarias não chegam e chegam através dos projetos sociais. Eu deixo a mensagem aqui para todas as iniciativas sociais que me deram a credibilidade de fazer parte do Transforma Sustentabilidade e dizer a eles que se a gente for de fato levado para o plenário da República, a gente vai impactar com ementas positivas para aqueles que estão com a gente, para aqueles que também não estão com a gente, fazendo com que a qualificação chegue na ponta. A gente tem um cara aqui fantástico chamado Felipe Sassori, que atua no Luiz Bezerra Torres, que atua lá no Salgado, que faz uma diferença na vida de muitas crianças, de muitos adolescentes e de muitos adultos. Mas o que é que acontece? Esse cara não tem uma van para recolher essas crianças e levar para a escolinha de karatê, de judô. E a gente tem como fazer isso através de emenda parlamentar. E não faz por quê? Porque no Caruaru não tem deputado federal. E hoje a gente precisa, de fato, impactar na vida daqueles que mais precisam. Então, meu recado para todos os amigos, parceiros, voluntários, é que eu coloco meu nome à disposição. Agradeço a Raquel Lira a confiança que ela teve comigo. E digo que eu coloco à disposição para que a gente possa, de fato, fazer a diferença na vida dos caruaruenses, como a gente tem feito desde que ela colocou o Transforma Caruaru em 2020. Quando a pandemia se iniciou, a gente de lá para cá já entregou mais de 1 milhão de cestas básicas. Agradeço também a confiança das associações do Shopping de Pernambuco, Wagner, que a PES, hoje a gente atua desde a região metropolitana do Recife até Serra Talhada, com todos os shoppings de Pernambuco, fazendo a diferença nas campanhas sociais de shoppings, impactando de forma extremamente positiva na vida dos pernambucanos. Então é isso que a gente quer dar continuidade, é chegar naquele que mais precisa, com educação, solidariedade e sustentabilidade, e fazer com que, de fato, a ementa chegue na ponta para aquele que mais precisa, através principalmente das iniciativas sociais, daqueles líderes comunitários que atuam diuturnamente nas nossas cidades.
3: Beleza, Cris, muito obrigado. A gente vai para um rápido intervalo. Sai daí não, que é rapidinho, é só o tempo de tirar uma foto com o Cris e a gente volta com mais notícia e informação.
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5: E olha, o Brasileirão teve rodada com muitos gols e clássico movimentado. O Flamengo aplicou uma sonora goleada 3-0 no Botafogo no sábado. O Vasco ganhou do Cruzeiro por 3-1 e a gente traz a matéria com Marco Aurélio.
6: Rodada recheada de gols no Campeonato Brasileiro. Na abertura da rodada de domingo, Atlético Paranaense e Fluminense empataram em 3-3 na Arena da Baixada, em Curitiba. Foi um jogão com direito à virada no placar e gol nos acréscimos. O Furacão ficou duas vezes na frente. O Fluminense virou, mas um gol de pênalti de Viveiros no final deixou tudo igual. O Furacão está em terceiro na tabela e o Flu é o quarto. No clássico carioca da rodada, deu Flamengo contra o Botafogo. 3-0 com dois gols de Samuel Lino e um golaço de Carrascal. O Fla dominou todo o primeiro tempo e matou a partida. Foi a 14ª vitória rubro-negra no Brasileirão. O Flamengo segue na cola do líder Palmeiras. O técnico Leonardo Jardim atribui ao cansaço a queda de rendimento no segundo tempo da partida. Situação que tem sido frequente nos últimos jogos.
7: Não é relaxou, os jogadores entram com vencer e não querem fazer as coisas. Não é bem isso. E depois, o cansaço que pode acontecer na segunda parte, não é logo no início, porque eles vêm 10 minutos de paragem. Eu acho que o cansaço é mais a partir dos 60. E aí a gente tem que jogar com os nossos jogadores que nós temos no banco.
6: No terceiro jogo da rodada de domingo, o Santos venceu o Corinthians em São Paulo e quebrou um tabu de 15 anos sem vencer o adversário como visitante no Campeonato Brasileiro. E Neymar foi decisivo para a vitória. A falta batida pelo atacante pegou na trave e no rebote, Christian Oliva mandou para o fundo da rede. O Peixe respira 5 pontos do Z4. O Timão fica na 10ª posição. O líder Palmeiras enfrentou o Mirassol fora de casa e arrancou um empate por 1-1. O time da casa saiu na frente no início da segunda etapa. Maurício empatou para o Verdão aos 29 minutos. Produção e reportagem, Marco Aurélio Franco.
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5: Chegamos ao final de mais uma edição do Jornal Vanguarda. Hoje demos continuidade ao projeto Eleições 2026, com candidatos de Caruaru que tentam representar a cidade nos poderes legislativos. Hoje foi Cris Magalhães. Valeu, galera. Até amanhã. Tchau.
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9: Em alguns momentos de nossa vida, achamos que somos maus, no entanto, somos apenas ignorantes. Nós achamos que temos um comportamento interior inadequado, no entanto, temos apenas um jeito nosso de ser. Nós achamos que deveríamos ser perfeitos, no entanto, somos apenas seres humanos precisando aprender. Nós achamos que somos anormais, no entanto, somos apenas criaturas vivenciando a normalidade da imperfeição humana. Para sermos felizes de verdade, precisamos viver com metas, ter objetivos, abolir as expectativas, não se sentir vítima, perdoar sempre e ser um vencedor de si mesmo. Mas se você é um vencedor, terá falsos amigos e alguns inimigos verdadeiros. Vença a si mesmo. Se você é honesto e franco, As pessoas podem enganá-lo. Seja honesto a si mesmo. Se você tem paz, é feliz, as pessoas podem sentir inveja. Seja feliz a si mesmo. Dê ao mundo o melhor de você, mesmo não sendo bastante. Dê o melhor a si mesmo. Veja você que, afinal de contas, é entre você e Deus, nunca entre você e as pessoas. O projeto da vida é uma grande transformação interior. Mas como eu posso realizar essa transformação se não provocar dentro de mim a revolução do meu eu? Até porque a aceitação de si mesmo é a essência de tudo que compõe a vida, que é fonte eterna, e que a morte é apenas um sopro renovador. Muita paz, muita luz.
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8: Boa tarde, Caruaru. Começa agora mais uma edição do programa O Som do Brasil pela Caruaru FM. Eu sou a Suzy Valois e estou chegando para te fazer companhia até as 3 da tarde. Sejam todos bem-vindos. Hoje é segunda-feira, iniciamos mais uma semana, o último dia aí do mês de agosto, dia 31 deste 2026. Uma excelente tarde para todos. Participe do nosso programa, é o melhor da MPB. É o 98155-1049, manda áudio, mensagem de texto, fica à vontade. 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Começando nossa tarde gostosa, maravilhosa. E eu já começo com o pedido da Mariana, lá do bairro Universitário. Ela pediu Elis Regina e a canção Romaria. Vamos conferir aí na sequência? Uma excelente tarde para você que está no almoço, bom apetite, bom descanso. Para você que está no carro, obrigada pela carona.
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0: Quero Barulho FM, essa é a sua rádio. Você curtiu Raimundo Fagner trazendo o Guerreiro Menino e o pedido musical do Wagner no Maurício de Nassau. Na sequência, aí, Geraldo Azevedo com Moça Bonita, Zé Ramalho, Fotáxi Lunar, indicação do Felipe no Centro da Cidade, Elis Regina, começamos com Romaria e a indicação da Mariana lá do bairro Universitário. Excelente início de semana aí para todos. Eu vou pro intervalinho trazendo mais saudades. É o Som do Brasil até as 3, o melhor da MPB.
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0: 1h38.
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7: Caruaru FM, 1h44.
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1: Caruaru FM, essa é a sua rádio, você curtiu 14 bis e a canção, a versão deles pra espanhola. Eita, que massa! Quem pediu essa foi o George lá no Indianópolis, boa pedida. Belchior, sou fã. Divina Comédia Humana. Maria Bethânia trouxe Balada de Gisberta. Viajei agora, tá? Wagner Cakes lá no Vassoural. Boa tarde, meu querido. Excelente semana pra você, tá bom? Tivemos Alceu Valença como Dois Animais. Essa foi pro Paulo Luiz lá no José Carlos de Oliveira. Boa tarde pro Enéas Rodrigues. Ouvinte da 104,9, meu boa tarde. Também para Ana Paula e Guilherme lá na Cidade Alta. Um abraço também a todos na Avenida Empresário Abdias Bastos Lé. Obrigada pelo carinho da audiência. 981-55-1049. Perde tempo não. Até as 3 da tarde, o melhor da MPB para você.
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1: 2:02.
0: Hora certa. 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
15: Caruaru FM, 2:06.
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17: Boa tarde, aqui é a Janaína do Santa Rosa e gostaria de ouvir qualquer uma música de Adriana Calcanhoto para oferecer para minha irmã Janete.
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1: Caruaru FM, 2:14.
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2: Caruaru FM, essa é a sua rádio. Você curtiu Zé Cabaleiro e a canção A Flor da Pele. Indicação da Gisele, lá do bairro José Liberato. Na sequência foi Ney Mato Grosso e a Rosa de Hiroshima. Pedido do Luiz de França, lá no Parque 18 de Maio. Boa tarde, Lula. Curtimos também Elba Ramalho e a versão dela para A Dança das Borboletas. Pedido da Edinalva no Nossa Senhora das Dores. Um abraço aí para Edilson. Obrigada pelo carinho da audiência sempre. Curtimos Fábio Júnior com Mel e a Veloz. Marisa Monte foi Rosa. A indicação da Tereza no Maurício de Nassau. Peninha foi Matemática e Adriana Calcanhoto com Esquadros. E o pedido da Janaína lá no Santa Rosa ofereceu para sua irmã gêmea, a Janete, que também curte a nossa programação. Uma excelente tarde para vocês, meninas. Obrigada sempre pelo carinho da audiência, tá bom? Vamos pro intervalinho, tem mais saudades pra gente, é o melhor da MPB no Som do Brasil.
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2: Na melhor, 2h32.
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2: Caruaru FM, 12h35.
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2: Caruaru FM, essa é a sua rádio, de volta com o melhor da música popular brasileira, o som do Brasil, até as 3 da tarde, daqui a pouquinho que é bom a gente rola com Anderson Marinho. 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E por aqui eu volto trazendo o pedido musical da Beatriz Siqueira no Maurício de Nassau. Ela pediu Qualquer Uma, da Alcione. Eu escolhi essa aqui, a canção Nem Morta, na voz da Alcione. Tudo de bom.
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2: Dá um gás aí no teu som, hein?
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2: 2:43.
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1: Caruaru FM, a sua rádio. Chegamos ao final de mais um programa, O Som do Brasil. Quero agradecer a participação de todos. Uma excelente tarde. Vem aí na sequência O Que É Bom A Gente Rola com Anderson Marinho. Continua curtindo a Caruaru FM, faz aí seu pedido musical pelo 98155-1049. 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
2: Termina nesta segunda-feira o prazo para estudantes e recém-formados aderirem ao Desenrola FIES. O programa oferece condições especiais para regularizar débitos do Fundo de Financiamento Estudantil com descontos que podem chegar a 99% da dívida. Outra condição oferecida é o parcelamento do débito em até 150 vezes. Podem solicitar a renegociação os beneficiários que firmaram contratos até 2017 e que estavam na fase de amortização em 4 de maio deste ano. A renegociação é realizada junto ao Banco do Brasil e à Caixa Econômica Federal. A solicitação pode ser feita pelos canais digitais das instituições financeiras ou, nos casos indicados, presencialmente nas agências.
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1: Na sua rádio 3 e 2.
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4: Muito boa tarde para todo mundo que tá sintonizado nos 104,9. Caruaru FM, sempre a minha, a sua, a nossa rádio, hein? Tá começando mais uma edição do Caruaru, a gente rola. Hoje é segunda-feira, pasmem. Último dia do mês de agosto, que durou 732 dias. Meu Deus do céu, eu sou o Angel.
5: Ligado em você.
4: Obrigado, e você até às 5 do Que Bom A Gente Rola. Quando o relógio bater 5 da tarde, a gente corre lá no Top Hits. Hoje é dia de conferirmos os rankings Axé, Forró e Funk, as mais bombadas do dia em todas as rádios do Brasil. 5 da tarde tem Top Hits pra você, bebê. 981551049.
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4: Só pra você não esquecer o número de WhatsApp mais bombado do Brasil. 981551049. Corre lá, pede teu som, tua música e oferece pra quem você quiser. Afinal de contas, todo mundo sabe que aqui na Caruaru FM é você quem manda, né? Adoro essa vinhetinha, hein? Quando ela aparece, é porque tem coisa boa pra você. Vai lá no 981551049, coloca teu nome completo, teu bairro, pede tua música e diz assim: Andinho, eu quero curtir o show da banda Catedral com a Caruaru FM. Simples, né? 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Dito isso, corre no WhatsApp, pede teu som, tua música, porque o que é bom a gente rola.
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4: A gente começar muito bem a nossa semana em alto astral, se despedindo de agosto, graças a Deus.
6: Chama o povo de casa,
4: setembro tá chegando, boca, e a gente tá no clima, bora!

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1: Muito barulho pra Thalita Mel! Só Damião! Vai! Thalita, estão dizendo por aí que a gente é um adulto.

0: Sol, Caruaru, Tiaguinho.
1: Mete a mão no cavaquinho, Nandinho. Aí, levanta as duas mãos. Você está na tardezinha. Se você tiver algum problema na tua vida, o problema vai embora agora. Tá bom? Vocês estão felizes? Senhoras e senhores, essa é... E na tardezinha não pode coisa ruim. É só coisa boa, é só felicidade. Levanta as duas mãos.

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2: Na Caruaru FM, você tá curtindo O Que É Bom, A Gente Rola, nesta tardezinha marota, né? Tinha que ser Caruaru FM, a minha, a sua, a nossa rádio. 981-55-1049.
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2: Os melhores ouvintes do Brasil estão aqui. Fernandinha, tá na 15 de novembro, tá trabalhando, curtindo o som da Caruaru FM. Deixa eu ver quem mais tá aqui comigo. O Diego tá na Duque de Caxias. Vinícius tá nas Rendeiras. A Mandinha tá lá no Indianópolis. A Débora tá no Divinópolis. Camila, Boa Vista 1. Felipe, Boa Vista 2. Paulo Luiz, o José Carlos de Oliveira. Tem também o Rafinha no bairro Petrópolis. E deixa eu ver quem mais aqui. A Vivi tá no Universitário.
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5: Na sua rádio agora, 3h32.
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1: Na Caruaru FM, você tá curtindo o que é bom, a gente rola. Na minha, na sua, na nossa, né? Só as melhores. Tinha que ser Caruaru FM, rapá. Agora tá chegando o Caruaru Notícias e eu volto depois do intervalo. Te espero, hein?
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2: O Brasil estabeleceu a meta de restaurar 163 mil quilômetros quadrados de terras degradadas até 2030. O compromisso brasileiro foi elogiado, mas recebeu cobranças para que seja tirado do papel e solucione problemas enfrentados pelo país. A cobrança foi feita por entidades da sociedade civil, como o WWF, Rede para a Restauração da Caatinga e Instituto Escolhas, durante a COP17, a Conferência da ONU de Combate à Desertificação, em Ulaanbaatar, capital da Mongólia, na última semana. Os especialistas classificaram a meta brasileira como ambiciosa, mas destacaram que ela precisa ser traduzida em resultados concretos. Isso significa, por exemplo, alinhar a conservação e a restauração dos ecossistemas, a recuperação da produtividade de áreas degradadas, ao manejo sustentável do solo e à transformação dos sistemas agroalimentares. Para as entidades ambientais, a sociedade deve acompanhar e fiscalizar o compromisso assumido pelo país. Segundo especialistas, a meta foi apresentada com 11 anos de atraso e agora é o momento de acelerar o trabalho, fortalecendo a estrutura administrativa e orçamentária. A secretária adjunta da Convenção das Nações Unidas de Combate à Desertificação afirmou que o Brasil vem desempenhando um papel importante na construção de soluções para os problemas da terra.
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1: Caruaru FM, a sua rádio, 4:02.
0: Hora certa, apoio.
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1: Na Caruaru FM, aí foi o som do Rapa. Anjos, pra quem tem fé, a vida nunca tem fim, viu, filho? E isso funciona, né? Positividade sempre. Também Saulo e Cláudia Leite. Potinho, você tem algum potinho? Eu sempre guardo algumas pessoas no potinho. Tem o potinho do bem e tem o potinho do mal. Tem nomes nos dois, né, ô seu Andinho? A Dani Souza sabe do que eu estou falando. Teve também Belo, Sambalaço, Giovana Bezerra, Ainda Bem, Tomate, Ludmilla, Luan e Pablo com Filhos de Jorge. Dizem que o amor é brega, mas brega é quem não sabe amar. É verdade esse bilhete, viu, filho? Pelo amor de Deus. O Pablo sempre mexendo com os nossos coraçõezinhos, né, velho?

0: turnê do Catedral Rock and Hits. Acho que você se deu bem, hein? Gira os números da Telecena de Verão, produção. Vamos saber quem vai curtir o show da banda Catedral lá no Espaço Difusora. Eu adoro a banda Catedral, hein? Né? Já temos, produção. Olha que não temos muito tempo, hein? Né? A eleição tá comendo o tempo de todo mundo. Final do telefone 5636. Você é do bairro do Vassoural? Seu nome é Luan Epifânio Duarte. Você pediu música. Você disse, Andinho, eu quero ir pro show da banda Catedral com a Caruaru FM. Então é você, seu Luan Epifânio Duarte. Final do telefone 5636. A produção vai entrar em contato com você pelo WhatsApp. Você presta atenção e responde a galera, meu filho. Não deixa no vácuo, senão você perde. Beleza? Dito isso, me digam, por favor, o que teremos no Caruaru da Sorte do próximo domingo.
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3: Na sua rádio 4:34.
4: Hora certa, apoio.
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1: É o molho do Minas Gerais aqui em Belém, não tem jeito, vambora. Todo um negócio que machuca o coração.

0: Aí.
1: Porque amo você.
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2: A NASA, agência espacial dos Estados Unidos, lançou neste domingo o telescópio espacial Roman. O equipamento foi enviado ao espaço a partir do Centro Espacial Kennedy, na Flórida. A partir do lançamento, o Roman começa a viagem de cerca de 3 meses até o ponto onde ficará estacionado, a cerca de 1,5 milhão de quilômetros da Terra. O novo telescópio vai mapear grandes regiões do universo, com campo de visão cerca de 100 vezes maior que o telescópio Hubble. A missão está prevista para durar ao menos 5 anos. O telescópio deverá estudar bilhões de galáxias e medir como o universo evoluiu ao longo do tempo. Segundo a NASA, a perspectiva é que ele possa identificar 100 mil novos exoplanetas, que são planetas fora do nosso sistema solar. O Roman deve auxiliar pesquisas sobre a existência de planetas semelhantes à Terra e sobre a existência de zonas habitáveis. O telescópio permitirá identificar uma lista de planetas para um estudo futuro mais detalhado sobre condições de existência de vida. Os dados obtidos pelo Roman permitirão ainda estudos sobre matéria escura, energia escura, evolução das galáxias, expansão do universo e supernovas. O projeto teve custo estimado em cerca de 4 bilhões de dólares.
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13: Caruaru FM agora 5:04.
0: Hora certa. 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
13: Tá começando mais uma edição do Top Hits. Hoje é segunda-feira. Dia da gente conferir os rankings. Axé, forró e funk. As mais bombadas no dia de hoje nas rádios de todo o Brasil, hein? A gente abre com o forró, quinta posição.
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1: Caruaru FM, a sua rádio. Essas foram as 5 mais bombadas de hoje nas rádios do Brasil, no gênero forró, hein? Agora é hora do intervalo, na sequência eu mostro pra você as 5 mais do funk, sai aí não.
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7: Na sua rádio agora, 5h29.
8: Hora certa, apoio.
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7: De volta com o Top Hits nesta tardezinha marota de segundona. Agora pra gente conferir as 5 mais bombadas de hoje nas rádios do Brasil. Gênero funk, hein? Quinta posição.
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1: Aê, é mais uma do Kevin. Escuta só.

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2: Caruaru FM, a sua rádio. Essas foram as 5 mais bombadas de hoje nas rádios do Brasil. Gênero funk. A gente vai pro intervalo, afasta tudo, que depois o trio elétrico vai passar aí, hein? Tem as 5 mais do axé, sai daí não.
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6: Faltando 16 para as 6 na sua rádio, hein?
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6: Caruaru FM, a sua rádio de volta com o Top Hits. Agora pra gente conferir as 5 mais de hoje em todo o Brasil. Gênero axé, hein? Desce o trio, motor. Quinta posição.
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0: Se não for Claudinha,
1: terceira posição.
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0: Universal.
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2: Caruaru FM, a sua rádio. Essas foram as cinco mais de hoje nas rádios do Brasil. Gênero Axé, pra gente finalizar com chave de ouro mais uma edição do Top Hits. Tá chegando por aí mensagem de paz, na sequência balada sertaneja, logo após as notícias de Brasília com a Voz do Brasil, e eu volto amanhã às 3 da tarde no Que Boa a Gente Rola, combinado? Então boa noite pra todo mundo, se cuidem, hein? Até amanhã!
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4: Em Caruaru, 6 horas.
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3: Vamos pra cima, turma! Com tudo, hein? Vai!

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4: Olá, boa noite.
3: Boa noite para você que nos acompanha em todo o país.
4: Segunda-feira, 31 de agosto de 2026.
3: Vamos aos destaques do dia.
4: Salário mínimo de R$ 1.741 para 2027.
3: Crescimento acima da inflação.
4: É o que propõe o projeto de lei orçamentária que será encaminhado ao Congresso Nacional. Graziele Bezerra.
5: A proposta prevê um superávit de R$ 18,6 bilhões.
3: Nova regra de comercialização de ingressos para eventos quer evitar compra massiva por meios automatizados.
4: E eventos com mais de 1.000 pessoas devem distribuir água gratuita ou oferecer bebedouros. Ana Gabriela Salles.
6: Eventos com mais de 1.000 pessoas em locais abertos ou fechados devem permitir a entrada de garrafas de água próprias dos participantes ou oferecer água de fácil acesso.
3: Política Nacional de Biometria para aeroportos, portos e hidrovias.
4: Medida padroniza procedimentos para aumentar segurança e agilizar embarques. Gabriela Noronha.
7: A proposta prevê a ampliação do fluxo digital de identificação de passageiros em aeroportos, portos, instalações portuárias e hidrovias.
4: E hoje, na apresentação da Voz do Brasil, Luciana Vasconcelos e Luciano Seixas.
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4: O governo federal apresentou hoje ao Congresso a proposta de orçamento para 2027.
3: A previsão para 2027 é de saldo positivo de mais de R$ 18 bilhões nas contas públicas.
4: A proposta também estima o salário mínimo em R$ 1.741 no ano que vem.
3: Quem acompanhou e está ao vivo conosco é a repórter Graziele Bezerra. Olá, Graziele, boa noite.
5: Oi, Luciano. Boa noite para você, boa noite para a Luciana e para o ouvinte da Voz do Brasil. Pois é, o projeto de lei orçamentária piloto que prevê as receitas e fixa também as despesas do governo para o ano seguinte foi enviado hoje ao Congresso Nacional. É ele que detalha onde e também quanto, né, o governo vai poder gastar os recursos públicos. O documento aponta que o orçamento total previsto para 2027 é de R$ 7,4 bilhões. E prevê um superávit de R$ 18 bilhões nas contas públicas para o ano que vem, o que indicaria arrecadação superior aos gastos do governo. O ministro do Planejamento e Orçamento, Bruno Moretti, explica os motivos que apontam para um cumprimento deste valor.
8: Primeiro, um peso um pouco menor das despesas obrigatórias, que nos dá mais instrumentos de manejo do orçamento público. Segundo, nós não estamos prevendo nenhum tipo de receita que dependa de aprovação do Congresso, porque, né, em outros exercícios nós encaminhamos o PELOA e junto a ele outras medidas de arrecadação, e aqui nós não contamos com nenhuma medida nova, ao contrário.
5: São previstos no documento R$ 272 bilhões para a saúde, R$ 141 bilhões para a educação e R$ 133 bilhões para investimentos. O projeto de lei orçamentária prevê ajuste de R$ 1.741 no valor do salário mínimo para 2026, o que representa aí uma alta de R$ 120 ou 7,4% em relação aos R$ 1.621 atuais. E um ganho real aí de 2,3% em relação à inflação. O documento também projetou alta de 2,46% para o Produto Interno Bruto, o PIB, do ano que vem, que é a soma de todas as riquezas produzidas no país. Eu volto com vocês aí no estúdio.
4: Obrigada, Graziele Bezerra, pelas informações ao vivo aqui na Voz do Brasil.
3: Um novo passo nas negociações entre Brasil e Estados Unidos sobre as novas tarifas aplicadas ao nosso país.
4: Na tarde de hoje, os ministros Mauro Vieira, das Relações Exteriores, e Márcio Elias Rosa, do Desenvolvimento, Indústria, Comércio e Serviços, se reuniram de modo virtual com o representante de comércio dos Estados Unidos, Jamison Greer.
0: De acordo com nota divulgada após o encontro, o Brasil reafirmou que está aberto ao diálogo, mas voltou a criticar as tarifas impostas pelos Estados Unidos. Segundo o governo brasileiro, as medidas são unilaterais e não estão de acordo com as regras do comércio internacional. As taxas adicionais estão em vigor desde o dia 22 de julho. O ministro do Desenvolvimento, Indústria, Comércio e Serviços, Márcio Elias Rosa, destacou a importância da negociação.
9: Nada do que possa causar dano aos interesses econômicos do país, ou ao interesse do Brasil, nós vamos negociar, vamos colocar na mesa.
0: Os dois países concordaram em realizar novas reuniões técnicas nas próximas semanas e depois um novo encontro em nível ministerial para avaliar os avanços das negociações. O governo brasileiro afirma que continuará buscando um acordo equilibrado e mutuamente benéfico com os Estados Unidos, com respeito ao diálogo e à soberania nacional. Reportagem Raquel Mariano.
3: A venda de ingressos para shows e eventos vai passar por mudanças. Um novo decreto protege o consumidor do chamado cambismo digital.
4: E um outro decreto define regras para a distribuição de água em eventos culturais.
6: O novo decreto sobre a comercialização de ingressos para eventos foi resultado de denúncias de consumidores sobre a dificuldade de acesso a ingressos nas plataformas de venda oficiais. Isso porque uma prática chamada cambismo digital costuma fazer compras em massa dos ingressos disponibilizados e revender a preços mais caros, o que, de acordo com a Secretaria Nacional de Defesa do Consumidor, é uma prática abusiva. Agora, os vendedores e revendedores devem obedecer a regras que garantam a transparência. É o que explica o secretário da Senacom, Ricardo Morishita.
10: A primeira coisa, aquele que vende, que é aquele comercializador primário, ele tem que tomar cuidado. Ele tem que evitar que esses robôs, que esses programas tirem a oportunidade dos consumidores. A outra coisa, quando a gente olha para aquele que está revendendo, que a gente chama do intermediador secundário, é aquele que compra de quem não vai no show. Ele precisa dizer que ele não é a bilheteria oficial, que às vezes o consumidor se confunde e ele precisa fazer um alerta.
6: Outra regra prevista no decreto de comercialização de ingressos determina que haja clareza da destinação das taxas cobradas pelas plataformas. Os preços e taxas adicionais devem ser informados de forma visível em todas as etapas da compra no site. E uma novidade é o direito de arrependimento pela compra e de transferência do ingresso comprado para outro titular de forma gratuita. A advogada e representante dos consumidores em Minas Gerais, Luciana Ateniense, espera que as mudanças melhorem o acesso aos eventos.
11: Este decreto em relação ao evento realmente busca ajudar e ter acesso a todos vocês, fãs e nós consumidores que queremos apenas usufruir uma bela diversão, uma merecida diversão, que infelizmente o computador deixa a gente longe deste acesso. Nós temos direito também a transferir aquele meu ingresso para quem eu quiser.
6: Outro decreto, assinado nesta segunda-feira, amplia e torna permanente a obrigatoriedade de oferecer água potável aos participantes de shows e eventos. A morte da jovem Ana Clara Benevides Machado, num show da cantora Taylor Swift no Brasil em 2023, por desidratação, trouxe à tona a necessidade de uma legislação específica, que virou portaria naquele ano e agora vira lei. Eventos com mais de 1.000 pessoas, sejam festivais, congressos, feiras ou shows, por exemplo, em locais abertos ou fechados, devem permitir a entrada de garrafas de água próprias dos participantes ou oferecer água de fácil acesso. O secretário Ricardo Morishita detalha a medida.
10: Todas as pessoas têm direito a entrar com a sua garrafinha de água. E para eventos acima de 1.000 pessoas, duas possibilidades. Coloca bebedor para as pessoas beberem água. Ou distribua água. E se o preço for abusivo, a gente vai atrás.
4: As multas para empresas que descumprirem a lei podem chegar a 14 milhões de reais, de acordo com a Senacom. Reportagem Ana Gabriela Salles.
3: O Brasil vai adotar a biometria como sistema padrão de identificação em aeroportos, portos e hidrovias.
4: A utilização do modelo é voltada para o aumento da segurança e maior fluidez nos terminais.
3: A atual identificação manual será substituída em etapas.
7: Uma nova política estabelece diretrizes nacionais para a expansão do uso de biometria nos processos de embarque em terminais brasileiros. Segundo o ministro de Portos e Aeroportos, Tomé Franca, a proposta prevê a ampliação do fluxo digital de identificação de passageiros em aeroportos, portos, instalações portuárias e hidrovias.
12: A pessoa passa a ser a sua própria identificação. A partir de uma validação segura de identidade, a biometria poderá permitir que diferentes etapas da jornada sejam realizadas de maneira integrada. Uma viagem com menos necessidade de contato físico com documentos, equipamentos ou atendentes.
7: A implementação será realizada por etapas e terá acompanhamento de um comitê técnico interinstitucional de identificação biométrica. O grupo reúne representantes do Ministério de Portos e Aeroportos, da Agência Nacional de Aviação Civil, da Agência Nacional de Transportes Aquaviários e de entidades dos setores aéreo, portuário e aquaviário. Entre as atribuições do comitê estão acompanhar a execução da política, propor aperfeiçoamentos e elaborar um plano de implementação para cada modal com o cronograma das ações. O plano deverá ser publicado em até 90 dias. De acordo com Thiago Feierstein, presidente da ANAC, as novas diretrizes levam a experiência a padrões internacionais.
13: O primeiro passo para que o Brasil entre numa tendência internacional. O embarque biométrico, o embarque facial, é uma coisa que eleva muito o padrão do Brasil internacionalmente.
7: De acordo com o documento, todo o tratamento das informações seguirá rigorosamente as diretrizes da Lei Geral de Proteção de Dados. Para a Regina Alencar, diretora da Polícia Administrativa Substituta do Departamento da Polícia Federal, o uso da tecnologia reforça a segurança das fronteiras.
14: Afinal, estão sob a nossa alçada o controle migratório, o policiamento aeroportuário e marítimo, além do gerenciamento de estratégicas bases biométricas nacionais voltadas à identificação humana, à emissão de documentos de viagem e à proteção de nossas fronteiras.
7: Nos voos internacionais, a biometria é utilizada atualmente no controle migratório. Já nos voos domésticos, o passageiro pode utilizar a identificação facial ou o procedimento tradicional. Com a nova portaria, a biometria passa a integrar o fluxo padrão de embarque, conforme as condições estabelecidas no ato. Reportagem Gabriela Noronha.
4: Acompanhar os primeiros dias de um recém-nascido, o aleitamento, as primeiras vacinas.
3: Passando pelos marcos da primeira infância e monitoramento da estatura e peso ao longo dos anos.
4: Um acompanhamento que é feito pelo SUS.
3: E a caderneta da criança é uma importante aliada neste processo.
15: A caderneta da criança, entregue ainda na maternidade, acompanha meninos e meninas até os 9 anos. Ela reúne informações sobre vacinação, alimentação e saúde bucal, além de permitir o acompanhamento do peso, da altura e do desenvolvimento da criança. E cuidar de cada etapa desse crescimento faz parte da rotina de muitas famílias. A Bianca Povoa, moradora de Brasília, por exemplo, faz questão de acompanhar a evolução do filho Gustavo, de 9 meses. Todos os meses procura a unidade de saúde para manter os cuidados com o bebê em dia.
16: Primeiro é a prevenção. Quando o bebê nasce, a gente não sabe ao certo como lidar, o que fazer. Então, esse acompanhamento é importante, desde o primeiro atendimento. No geral, a saúde deles é o que mais importa para a gente, né?
15: No Sistema Único de Saúde, esse acompanhamento começa nos primeiros dias de vida, com atenção ao recém-nascido, apoio ao aleitamento materno e às vacinas. A médica de família e comunidade, doutora Camila Damasceno, orienta as famílias a procurarem a unidade de saúde de referência para manter o acompanhamento em dia.
17: A gente avalia, primeiro, alimentação, Então, se a criança está amamentando ou se por algum motivo ela não pôde ser amamentada, se ela está usando a fórmula adequada. A gente observa também peso, altura, tamanho do perímetro cefálico, né, que é o tamanho da cabeça da criança.
15: E os cuidados continuam durante toda a primeira infância. Além da alimentação adequada e da vacinação, brincar, conversar, ler e estimular a criança também são importantes para o desenvolvimento saudável. A técnica da Coordenação Geral de Atenção à Saúde das Crianças, Adolescentes e Jovens do Ministério da Saúde, Tatiana Selbman, explica que todos esses marcos de desenvolvimento são monitorados com a ajuda da caderneta.
18: E para o profissional de saúde, ela vai ser importante não só para acompanhar o crescimento, né, mas também para a vigilância do desenvolvimento infantil. Então, com a ajuda do cuidador, o profissional de saúde ele tem a possibilidade de avaliar os marcos de desenvolvimento, como aquela criança está se desenvolvendo, né, em cada momento da sua vida.
15: Para garantir esse acompanhamento e manter os registros atualizados, é importante que as famílias levem a caderneta da criança em todas as consultas. Reportagem Pablo Mundim.
4: O estudante que não recebeu parcela do programa PEDMEIA pode verificar a situação do pagamento e checar se há pendências ativas em seu cadastro.
3: Antes de qualquer coisa, é importante verificar o motivo pelos canais oficiais e gratuitos de consulta.
19: O pagamento da quinta parcela do PEDMEIA já está caindo na conta dos estudantes de todo o Brasil e os depósitos vão até 31 de agosto. Mas o que fazer se você ainda não recebeu o dinheiro na data prevista pelo calendário? Em primeiro lugar, calma. A ausência do depósito não significa que o benefício foi perdido. Fatores como dados de presença ainda não enviados pela escola, pendências no CPF ou atualização do CAD único podem adiar a liberação. Como as redes de ensino possuem prazos para corrigir as informações, o valor retido pode ser pago de forma retroativa, como explica a Coordenadora Geral de Articulação com Redes e Beneficiários do PEDMEIA no MEC, Ana Cecília Vera.
20: Então, se o estudante ele não recebeu uma parcela naquele momento, isso não significa necessariamente que ele perdeu o incentivo. Por quê? As secretarias e institutos federais eles têm períodos para corrigir, para complementar as informações. E quando isso acontece dentro das regras e dos prazos do programa, e o estudante cumpre todos os critérios, a parcela pode ser enviada para o pagamento em um ciclo posterior. Por isso, né, inclusive, tem os estudantes que podem receber mais de uma parcela em determinado período de pagamento.
19: Antes de tomar qualquer providência, comece consultando os canais oficiais para identificar o motivo da retenção, como o extrato e a autorização de movimentação no aplicativo Caixa Tem. Ana Cecília Vera complementa a sugestão.
20: A principal orientação que eu dou é, antes de concluir que você perdeu uma parcela, né, primeiro espere o término do período de pagamento, olhe sempre a sua data de nascimento e, mais importante, consulta a sua situação no consulta PEDMEIA, tá? estudante.pedmeia.mec.gov.br, porque lá você vai conseguir acompanhar sua situação detalhada no programa e se existe, né, alguma pendência ou informação que ainda está sendo, né, enviada pela Secretaria de Educação, pela sua escola, tá bom? Para entender os próximos passos.
19: Então, vamos reforçar as dicas. Se identificar inconsistência de frequência, procure a secretaria da sua escola. Acompanhe seu benefício no aplicativo Caixa Tem e consulte sempre o portal estudante.pedmeia.mec.gov.br. Reportagem Gilberto Evangelista.
4: E celebramos em agosto o folclore brasileiro, uma época para lembrar das lendas e personagens que fazem parte da nossa cultura.
3: Quem gosta de histórias de Saci, Curupira e outras lendas brasileiras tem agora um espaço para conhecer mais sobre esses personagens.
4: Para ajudar a ter mais acesso a esse universo, a plataforma MEC Livros criou uma seção especial com 15 obras gratuitas.
21: O MEC Livros passou a reunir em uma sessão especial obras sobre lendas e histórias da cultura popular brasileira. A sessão Lendas do Brasil entrou no ar no dia 3 de agosto e reúne 15 livros que já faziam parte do acervo gratuito da plataforma do Ministério da Educação. A novidade está na organização dos títulos em um espaço específico, o que facilita o acesso dos leitores às obras. Segundo a coordenadora-geral de materiais didáticos do MEC, FENAC, Jaqueline Mello, a iniciativa ampliou a procura pelos livros.
1: O espaço organiza 15 obras que já faziam parte do acervo da plataforma e passaram a ser reunidas em uma mesma sessão. Desde então, os títulos somam mais de 2 mil aberturas realizadas por quase 2 mil leitores. O livro mais acessado é o Livro de Ouro do Folclore Brasileiro, com 682 aberturas. A iniciativa ganha destaque em agosto, o mês em que é celebrado o Dia do Folclore, na data de 22 de agosto.
21: A sessão Lendas do Brasil reúne títulos como Bestiário Brasileiro, de Luiz Antônio Simas, Lendas Brasileiras para Jovens, de Luiz da Câmara Cascudo, e Histórias à Brasileira, de Ana Maria Machado. Também estão disponíveis obras de Roger Melo, como Curupira e Corre Cotia. O MEC Livros é uma plataforma gratuita do Ministério da Educação e está disponível para download nas principais lojas de aplicativos. A Biblioteca Digital do Brasil também pode ser acessada por meio de um navegador de internet, como Google Chrome ou Firefox. Para mais informações, acesse as redes sociais do Ministério da Educação ou portalgov.br/MEC. Reportagem Júlio César de Oliveira.
3: E estão abertas as inscrições para bolsas de doutorado e pós-doutorado no exterior, voltadas a mulheres negras, quilombolas, indígenas e ciganas.
4: O objetivo é ampliar a participação de pesquisadoras brasileiras em redes internacionais de cooperação acadêmica.
3: E fortalecer políticas públicas voltadas a essas mulheres.
4: As inscrições vão até 30 de setembro. E a previsão é de que as bolsas sejam implementadas entre março de 2027 e dezembro de 2028.
3: As informações sobre a chamada pública podem ser encontradas no endereço www.gov.br/cnpq.
4: Centenas de pessoas morrem diariamente em decorrência de doenças relacionadas ao tabagismo, segundo o INCA, Instituto Nacional do Câncer.
3: Uma campanha do Instituto reforça os riscos do cigarro e dos dispositivos eletrônicos, como os vapes, e destaca a importância da atividade física e do apoio profissional para quem quer abandonar o vício.
2: O cigarro contém, entre outras substâncias químicas, nicotina, monóxido de carbono e diversos compostos tóxicos e cancerígenos. Foi pensando nos malefícios provocados pelo tabagismo que o lutador de jiu-jitsu, Maicon Passos, decidiu procurar ajuda para parar de fumar pela segunda vez.
22: Eu botei na minha cabeça que não quero morrer de uma doença pulmonar. Eu acredito que com o acompanhamento psicológico, né, vai ser bem mais fácil.
2: A ajuda que Maico buscou foi na Unidade Básica de Saúde de Vicente Pires, onde uma equipe multidisciplinar acompanha o fumante por um ano para que ele possa abandonar o vício. A coordenadora do grupo, a farmacêutica Larissa Dutra, fala sobre os desafios para evitar uma recaída.
23: A gente insiste para que o paciente não desista, porque a dependência à nicotina, ela é muito difícil de ser vencida. Então a gente sempre fala para o paciente, não é uma questão de força de vontade, é dependência física e precisa ser tratada como uma doença.
2: Segundo o Instituto Nacional do Câncer, o INCA, por dia, cerca de 440 pessoas morrem em decorrência de doenças relacionadas ao tabagismo. O cigarro também aumenta o risco de desenvolvimento de diversos tipos de câncer. Para o médico Fernando Barros, da Gerência de Vigilância de Doenças e Agravos, uma das preocupações é o aumento do consumo de cigarros eletrônicos.
24: A experimentação do vape, que é uma quantidade muito grande de nicotina que tem nesses aparelhos, que leva o indivíduo a se viciar rapidamente. Esse é hoje nosso grande desafio.
2: Em alusão ao Dia Nacional de Combate ao Fumo, celebrado no sábado, o Instituto Nacional de Câncer realiza a campanha anual de combate ao tabagismo. E o tema deste ano é atividade física e saúde. Treinar não combina com fumar. A coordenadora de prevenção e vigilância do Instituto Nacional de Câncer, Márcia Sarpa, fala sobre a campanha.
25: O uso de produtos de tabaco e nicotina compromete a capacidade respiratória, cardiovascular e o desempenho físico. Já a atividade física contribui para a saúde e é uma importante aliada para quem deseja parar de fumar, ajudando no enfrentamento da fissura e da abstinência.
2: A Organização Mundial da Saúde ressalta os riscos da exposição ao tabaco, em especial durante o período reprodutivo. Segundo a OMS, não existe nível seguro de exposição ao tabaco, seja pelo consumo ativo ou pela exposição à fumaça ambiental. Reportagem Cleide Lopes.
4: Hoje o IBGE disponibilizou os microdados do Censo 2022. Na prática, isso significa acesso ampliado a um conjunto mais detalhado de informações sobre a população brasileira.
3: Os dados permitem aprofundar estudos sobre temas como educação, trabalho, renda, condições de moradia, migração e as características da população.
4: Com essas informações, também é possível conhecer melhor as diferentes realidades do país e identificar necessidades específicas de cada região e grupo da população.
3: E essas foram as notícias do Governo Federal.
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4: Fique agora com as notícias do Poder Judiciário do Congresso Nacional. Uma boa noite.
3: Boa noite para você e até amanhã.
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5: CNJ inaugura ponto de inclusão digital em reserva indígena.
6: Discussões sobre gratificações pagas a bancárias vão ganhar análise mais ampla na Justiça do Trabalho.
5: STJ decide que vítima pode atuar como terceira interessada em processo administrativo disciplinar que apura assédio sexual.
6: Boa noite, eu sou o Arthur Filho.
5: E eu sou Walter Lima.
6: Conselho Nacional de Justiça inaugura ponto de inclusão digital em reserva indígena de Dourados, Mato Grosso do Sul.
5: A estrutura foi instalada no último sábado, dia 29, no terreno de uma escola estadual, na aldeia Jaguapiru, Ronier Cruz.
8: A inauguração dos equipamentos da Justiça contou com a presença do presidente do Supremo Tribunal Federal e do Conselho Nacional de Justiça, ministro Edson Fachin. Em seu discurso, o ministro destacou a importância de aproximar o poder judiciário dos povos originários dentro de seus territórios.
9: O ponto de inclusão digital indígena é mais do que tecnologia. É o Estado que inclui, é o Estado que abriga e, portanto, não exclui e não trata os povos indígenas com violência.
8: O espaço permite, por exemplo, o acesso ao balcão virtual de diferentes ramos da justiça. Na prática, a comunidade indígena pode receber orientação para consultar processos, participar de audiências virtuais e buscar informações ou atendimento jurídico, inclusive na língua materna.
6: Vítima de assédio sexual supostamente cometido por servidor público pode atuar como terceira interessada em processo administrativo disciplinar, ou PAD.
5: Essa conclusão é do Superior Tribunal de Justiça, o STJ. Fátima Uchoa.
11: Após manifestação favorável da Advocacia Geral da União e do Ministério Público Federal, a Corte Especial do STJ negou o mandado de segurança no qual a defesa de um servidor público alegava que a participação das denunciantes resultaria em indevida concessão de poderes semelhantes aos das partes ou do assistente de acusação, que não tem previsão no PAD. Mas, para o relator, ministro Antônio Carlos Ferreira, a atuação da vítima nesses casos, inclusive para fazer pedidos e se manifestar no processo, não viola as garantias da defesa nem o sigilo dos autos.
6: Duas discussões sobre gratificações pagas a bancárias vão ganhar uma análise mais ampla no Tribunal Superior do Trabalho.
5: A decisão foi tomada pelo Tribunal Pleno e envolve processos da Caixa Econômica Federal e do Banco do Estado do Pará. Samanta Flor.
26: Os ministros ainda não decidiram se as trabalhadoras têm direito a continuar recebendo gratificações. O que o Pleno definiu, por enquanto, é que essas discussões merecem uma análise mais ampla do TST. Um caso envolve uma empregada da Caixa, o outro uma trabalhadora do Banco do Estado do Pará. Agora os processos vão ser distribuídos para os relatores. Mais adiante, o TST vai julgar essas questões e poderá definir um entendimento para orientar outros casos parecidos.
6: Tribunal Superior Eleitoral, TSE, inicia a preparação dos sistemas que serão usados nas eleições 2026.
5: Assinatura digital e lacração dos sistemas eleitorais serão realizadas no dia 4 de setembro. Estevam Furtado.
7: De hoje até quinta-feira será feita a compilação dos programas eleitorais que reúnem os códigos e componentes necessários para gerar as versões finais dos sistemas. Já na sexta-feira será realizada a cerimônia de assinatura digital e lacração dos sistemas eleitorais. A assinatura digital permite verificar se o sistema usado nas eleições é o mesmo que foi testado e aprovado, sem alterações. A lacração garante a proteção dos sistemas contra modificações. As mídias com os programas ficam sob guarda do TSE e depois cópias são enviadas aos tribunais regionais eleitorais, que preparam as urnas com base nesse material oficial. Todo o processo é acompanhado por instituições fiscalizadoras, que podem verificar a integridade dos sistemas e participar das etapas de auditoria e fiscalização. Após a assinatura digital e a lacração, os resumos digitais dos sistemas são gerados, entregues às entidades presentes e publicados na internet.
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5: A você uma boa noite e até amanhã.
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2: Está no ar o Jornal do Senado.
10: Eu sou Paula Groba.
12: E eu sou Ricardo Nakaoka.
10: E estes são os destaques de hoje do Jornal do Senado, que começa agora.
12: Taxa das blusinhas e MP do mototáxi estão na pauta do plenário nesta terça-feira.
10: Comissão vota PEC da Segurança Pública na quarta-feira.
12: E já está em vigor lei que prevê redução de impostos dos combustíveis e apoio ao etanol.
10: Boa noite.
12: Boa noite.
10: Senadores e deputados retornam de suas bases eleitorais nesta semana para o esforço concentrado de votações no Congresso. E a chamada MP da taxa das blusinhas volta ao centro das discussões do Senado nesta terça-feira. A medida zera a tributação de compras internacionais de até $50.
12: Outras medidas provisórias que também estão na pauta tratam da simplificação de exigências para a atividade dos mototaxistas, motoboys e profissionais do motofrete, da criação de uma nova linha de financiamento destinada a motociclistas que atuam no transporte de passageiros e em serviços de entrega por aplicativos. Repórter Pedro Pincer.
13: Os senadores podem votar nesta terça-feira uma lista de pelo menos 9 itens, dos quais 5 são medidas provisórias. Considerada prioridade, uma delas é a MP que altera regras do regime de tributação simplificada para zerar a cobrança do imposto de importação para compras internacionais de até $50. Desde junho de 2024, é aplicada uma taxa de 20% de imposto de importação sobre essas mercadorias. Com a medida provisória em votação, a cobrança está suspensa, mas com validade até 8 de setembro. Caso se torne lei, o fim da chamada taxa das blusinhas será definitivo. O presidente do Senado, Davi Alcolumbre, ressaltou na semana passada a urgência da aprovação da medida.
14: Nós vamos deliberar, então ela vira lei para proteger milhões de brasileiros que usam desse instrumento para adquirir produtos muito baratos e terem qualidade de vida melhor.
13: Outras medidas provisórias dizem respeito à simplificação de exigências para a atividade dos mototaxistas, motoboys e profissionais de motofrete, a criação de uma nova linha de financiamento destinada a motociclistas que atuam no transporte de passageiros e em serviços de entrega por aplicativos, a modificação de procedimentos para reduzir as filas do INSS e a concessão de um adicional de fronteira de R$ 91 por dia para alguns servidores que atuam em localidades

0: Mercosul e a que autoriza um acordo para a reestruturação da dívida do Senegal com o Brasil.
1: E mulheres com medida protetiva de urgência poderão ter direito a porte de arma de fogo caso um projeto em análise no Senado seja aprovado. A proposta, que pode ser votada nesta terça-feira pela Comissão de Segurança Pública, reduz de 25 para 18 anos a idade mínima para aquisição e porte de arma nesses casos.
2: Pelo texto, mulheres interessadas ainda terão que cumprir exigências como comprovação de capacidade técnica e aptidão psicológica. Se aprovado, o texto segue para a Câmara.
1: E uma vaga de ministro será aberta no Tribunal de Contas da União após renúncia do ministro Bruno Dantas. Ele deixou o cargo nesta segunda-feira, depois de 12 anos no TCU.
2: Agora caberá ao Senado indicar o nome que vai ocupar a vaga. Repórter Rodrigo Rezende.
3: O consultor legislativo Bruno Dantas foi escolhido em 2014 pelo Senado Federal para ser um dos integrantes do Tribunal de Contas da União. Durante os 12 anos que ocupou o cargo, Bruno foi presidente do TCU de julho de 2022 a dezembro de 2024. Ao apresentar seu pedido de renúncia ao cargo de ministro, ele agradeceu a confiança do Senado Federal e afirmou que continuará atuando em outros projetos.
4: Aos 48 anos, sigo intelectualmente inquieto. Encontrei nos projetos que quero abraçar agora o feixe de motivação de que precisava. Aos colegas ministros, aos auditores, à minha equipe, ao Senado Federal e, mais importante, à minha família. Levo cada um de vocês comigo, para sempre.
3: A vaga aberta pela renúncia de Bruno Dantas será ocupada por uma nova indicação do Senado Federal. O indicado pelos senadores passa por votação do plenário, onde precisa de pelo menos 41 votos favoráveis. O TCU é composto por 9 ministros, 3 indicados pelo Senado, 3 pela Câmara dos Deputados e 3 pelo Presidente da República.
1: E a segurança pública pode ganhar novas regras com a PEC que muda a atuação do governo federal e dos estados no combate à criminalidade.
2: A chamada PEC da Segurança Pública é uma das prioridades do esforço concentrado do Senado e pode avançar nesta quarta-feira na Comissão de Constituição e Justiça. O repórter Márcio Maturana tem mais detalhes.
5: Punições mais severas para chefes do crime organizado, criações de polícias municipais e do Sistema Único de Segurança Pública, ampliação das atribuições da Polícia Rodoviária Federal. Tudo isso está na PEC da Segurança Pública, que está na pauta desta quarta-feira na Comissão de Constituição e Justiça e é uma das prioridades do Senado nesta semana de esforço concentrado, conforme anunciou o presidente do Congresso, Davi Alcolumbre.
6: A iniciativa de propor uma PEC da segurança que possa definitivamente esclarecer as atribuições dos entes subnacionais, municípios, estados e a União, naturalmente, era necessária para que o Estado brasileiro pudesse propor a criação de um Ministério da Segurança.
5: O relator, senador Rogério Carvalho, do PT de Sergipe, disse que pretende manter o texto aprovado em março pela Câmara dos Deputados para agilizar a tramitação.
1: Alertas de desaparecimento de crianças, idosos e pessoas com deficiência poderão ser enviados obrigatoriamente para celulares em todo o país. É o que prevê um projeto que pode ser votado pela Comissão de Segurança Pública do Senado.
2: O texto obriga operadoras de telefonia e internet a dispararem os alertas. Repórter César Mendes.
7: O projeto torna obrigatória a veiculação de avisos por todas as operadoras de telefonia e provedores de internet, como explicou a senadora Damaris Alves, do Republicanos do Distrito Federal, relatora nas comissões de Direitos Humanos e de Ciência e Tecnologia.
8: Desapareceu uma criança aqui. Imediatamente, todos nós, no nosso celular, vamos receber um alerta que aqui na região uma criança desapareceu para que a gente já comece a ajudar a procurar.
7: O nome de alerta PRI, dado ao dispositivo, segundo Damaris, é uma referência a Priscila Belfort, desaparecida em 2004, no Rio de Janeiro, caso que permanece até hoje sem respostas definitivas da polícia. Depois de votado na Comissão de Segurança Pública, o texto será analisado pelo plenário.
1: O preço dos combustíveis pode cair ainda este ano com a possibilidade de redução de impostos federais.
2: Uma nova lei aprovada pelo Senado autoriza o governo a diminuir tributos sobre combustíveis para tentar conter os efeitos da alta internacional do petróleo. Repórter Patrícia Oliveira.
9: Já está em vigor a lei que permite ao governo federal reduzir impostos sobre a importação, produção e comercialização de óleo diesel rodoviário, biodiesel, gasolina, etanol e querosene de aviação. O objetivo é tentar reduzir os impactos

0: do aumento internacional do preço do petróleo. A nova lei prevê que, se os impostos sobre combustíveis fósseis, como a gasolina, forem reduzidos, a vantagem competitiva dos biocombustíveis terá que ser mantida. Assim, caso o imposto federal sobre a gasolina caia 30% ou mais em relação ao período anterior ao conflito no Oriente Médio, a cobrança sobre o etanol será zerada. Além disso, estão previstos até R$1,2 bilhão em auxílio para produtores e cooperativas de etanol hidratado. O projeto aprovado no Senado, que deu origem à lei, foi relatado pela senadora Tereza Leitão, do PT de Pernambuco, que apontou outros setores beneficiados.
1: Benefícios tributários relacionados à Política Nacional de Minerais Críticos e Estratégicos, ao Programa de Desenvolvimento da Indústria de Fertilizantes e à realização da Copa Feminina.
0: A lei ainda facilita a compra com suspensão de impostos de produtos agropecuários destinados à industrialização e à exportação.
2: Com edição de Paula Groba e trabalhos técnicos de Eliseu Caires, o Jornal do Senado fica por aqui. Acompanhe agora as notícias da Câmara dos Deputados. Boa noite.
3: Boa noite e até amanhã.
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5: Plenário da Câmara pode votar aposentadoria especial de várias categorias.
6: Avança projeto de lei que prevê punição maior para agressor de advogadas.
5: Deputados defendem melhorias na infraestrutura rodoviária e ferroviária.
6: Boa noite. Retomamos hoje o projeto de gravação de edições do Jornal Câmara dos Deputados em emissoras da Rede Câmara de Rádio. Este programa está sendo produzido diretamente da cidade de Salvador, com a participação do colega Samuel Barbosa, da Rádio Câmara Salvador. Eu sou Márcio Aquilissardi, bem-vindo, Samuel.
7: Boa noite, obrigado, Márcio. É uma honra profissional participar da apresentação desta edição do Jornal Câmara dos Deputados, dentro da Voz do Brasil. Vamos agora às notícias da Câmara dos Deputados.
5: Coronel Crisóstomo, do PL de Rondônia, cobra a revisão dos valores de pedágio cobrados na BR-364 e a realização de obras na rodovia. Ele afirma que a situação precária da estrada prejudica o transporte de cargas, comprometendo a logística e repassando custos para a população.
8: Hoje, não se pensa em tirar a concessão, mas que seja uma concessão adequada. É caro do jeito que está. Portanto, é uma luta dos parlamentares, é uma luta do povo, porque a rodovia, que nenhuma obra foi executada, a empresa entrou, já entrou cobrando, sem fazer nenhuma obra estruturante. O que queremos? Que haja obras imediatamente, obras de duplicação, obras que sejam estruturantes, que possa facilitar o acesso das cidades para a BR ou da BR para a cidade. Então, isso é necessário.
6: Coronel Crisóstomo ressalta que a BR-364 é a principal rota de escoamento da produção agrícola de Rondônia e de estados vizinhos. O deputado destaca também a importância das obras para a segurança das famílias que passam pela estrada.
5: Beto Preto, do PSD do Paraná, sugere a criação de uma subcomissão para avaliar a concessão da Malha Ferroviária Sul, já que o contrato atual vence no início de 2027. Ele defende uma parceria entre órgãos de controle, trabalhadores e concessionárias para definir o novo modelo de operação.
9: Nós temos diversos pontos para serem debatidos e estamos já no final da concessão e não temos ainda um modelo que foi colocado às claras para o entendimento de todos. Veja, eu fui prefeito de um município ferroviário, que é o município de Apucarana, no norte do Paraná. Lá nós temos 12 quilômetros do perímetro urbano cortado por linhas férreas. Isso nós podemos transferir para outros municípios. Curitiba, por exemplo, tem várias linhas passando pelo perímetro urbano. Ponta Grossa, também no Paraná. Isso tudo tem que ser discutido, porque nós temos que entender qual é o projeto, modelo de concessão para os próximos anos.
6: Beto Preto alerta para os riscos diários da passagem de composições de carga dentro de grandes centros urbanos. O parlamentar acredita que a subcomissão vai colaborar para garantir transparência nos prazos contratuais e propor contornos ferroviários que reduzam acidentes nas cidades.
4: Justiça.
5: Projeto que prevê punição maior para agressor de advogadas avança na Câmara. A repórter Maria Neves tem os detalhes.
10: A Comissão de Defesa dos Direitos da Mulher da Câmara dos Deputados aprovou o projeto que aumenta as penas para crimes cometidos contra advogadas. Pelo texto da deputada Dandara, do PT Mineiro, a punição será maior quando o motivo da agressão envolver a condição de mulher da vítima ou a atuação dela na defesa de outra mulher. A proposta aprovada aumenta de um terço até a metade a punição prevista no Código Penal para o crime de coação no curso do processo. Hoje, a pena para o delito é de 1 a 4 anos de reclusão e multa. Com a mudança, quando houver agressão ou ameaça a advogadas, poderá variar de 1 ano e 4 meses a 6 anos mais a multa. De acordo com a relatora na comissão, deputada Jaque Rocha, do PT do Espírito Santo, é comum que advogadas também recebam ameaças dos agressores como forma de intimidação, principalmente quando defendem vítimas de violência doméstica.
11: Quando uma profissional é ameaçada por defender uma mulher, a mensagem que o agressor tenta passar é de que ninguém está seguro para enfrentar a violência. Dificultar o trabalho da defesa ou até mesmo desestimular outras mulheres a denunciar os seus agressores. É isso que a gente visa coibir nesse projeto. Por isso, combater a intimidação, garantir que as vítimas tenham acesso à justiça e à proteção dos seus direitos, estendendo também às advogadas.
10: Ainda de acordo com Jaque Rocha, pesquisa da Universidade Federal de Alagoas aponta que 80% das advogadas já foram ameaçadas ao defenderem vítimas do sexo feminino, sobretudo em casos de violência doméstica e direito de família. O projeto aprovado também aumenta a pena para os crimes de feminicídio cometidos contra uma advogada pelo fato de estar defendendo outra mulher. Hoje, a condenação para feminicídio é de 20 a 40 anos de prisão. O texto prevê que a reclusão poderá variar entre 26 anos e meio e 60 anos. A proposta altera ainda a Lei Maria da Penha para garantir a concessão de medidas protetivas de urgência à advogada que sofrer violência ou ameaças ao defender outra mulher, caso seja intimidada pelo agressor de sua cliente ou por representante dele, a profissional poderá solicitar à justiça o distanciamento físico obrigatório e a proibição imediata de qualquer contato por parte do acusado. O projeto, que aumenta penas para agressores de advogadas, ainda será analisado pela Comissão de Constituição e Justiça. Se aprovado, terá de ser votado também pelo plenário da Câmara, antes de seguir para análise do Senado. Da Rádio Câmara de Brasília, Maria Neves.
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4: Educação.
6: Maurício Neves, do PP de São Paulo, apresentou o projeto que reserva uma parcela dos recursos da educação para fortalecer a inclusão escolar de alunos com deficiência e autismo. Ele explica que a ideia é investir em profissionais de apoio, acessibilidade e salas de atendimento especializado.
5: Para Maurício Neves, a proposta também reforça a transparência na aplicação dos recursos e prevê formação continuada para professores da rede pública. O deputado acrescenta que a medida busca garantir que a inclusão escolar tenha estrutura adequada e acompanhamento permanente.
4: Agricultura.
6: Fabricantes de produtos derivados de cacau terão até 8 de maio de 2027 para se adaptar às novas regras para produção e comercialização de chocolates e derivados no país. Daniel Almeida, do PCdoB da Bahia, destaca a importância da matéria aprovada na Câmara e no Senado este ano.
13: Hoje nós temos no mercado muito produto que se apresenta como chocolate e que não tem cacau. Então, a regulamentação busca exatamente corrigir isso. Então, quais são os principais beneficiários disso? Primeiro, o produtor de cacau, que está vivendo uma situação de preço baixo, exatamente porque estão substituindo o cacau com outras coisas na formulação desses produtos. Esses produtores vão se beneficiar. Na Bahia, nós temos muitos produtores de cacau. E o consumidor, que terá, a lei também estabeleceu, no rótulo de cada produto, um espaço de pelo menos 15% daquele rótulo, com as informações precisas sobre a composição desse produto.
5: Daniel Almeida explica que para ser denominado chocolate, o produto deve ter pelo menos 35% de cacau em sua formulação e 25% para a versão ao leite. Ainda segundo o parlamentar, a nova lei prevê sanções para quem descumprir o padrão exigido.
4: Meio ambiente.
6: Padre João, do PT de Minas Gerais, alerta para os impactos das mudanças climáticas sobre populações vulneráveis. O deputado apresentou o projeto que insere na Política Nacional de Recursos Hídricos o programa Barraginhas e outras ecotécnicas para a recuperação hídrica.
14: O mundo passa por uma mudança e as pessoas não estão percebendo. E quem é mais prejudicado são os mais pobres, os vulneráveis, que às vezes estão em área de risco. Então, a iniciativa nossa tem sido um pouco na contenção de enchentes. Tem um projeto de lei nosso que cria o programa de barraginhas e as ecotécnicas. Ou seja, tanto evita as enchentes, porque segura a água de chuva, e ao mesmo tempo ela vai infiltrar durante dias ou até meses, e perenizando as nascentes e recuperando nascentes. Então, é uma ação de duplo efeito, que tramita e que já é reconhecida da sua importância.
5: Padre João também é autor de projeto que proíbe a pulverização foliar de agrotóxico que contenha o ingrediente ativo fipronil, para evitar a morte de abelhas. Ele explica que a medida busca proteger os polinizadores, preservar a produção de alimentos e fortalecer a agricultura familiar.
4: Economia.
6: O Congresso Nacional aprovou em 2025 a ampliação da faixa de isenção do imposto de renda para trabalhadores que recebem até R$ 5.000 por mês. Para Reginaldo Lopes, do PT de Minas Gerais, a medida representa mais justiça tributária e redução das desigualdades.
5: Reginaldo Lopes reitera que a mudança vai reforçar o orçamento das famílias. O deputado acrescenta que o aumento da renda disponível pode se traduzir em mais qualidade de vida e em estímulo à economia com fortalecimento do consumo doméstico.
15: Tive a alegria de participar ativamente do projeto de reforma tributária sobre a renda, do imposto de renda. O que significa na prática? É como se nós tivéssemos criado o 14º salário, essa renda disponível, que não será pago para o governo, vai transformar em qualidade de vida para as pessoas e para as famílias brasileiras. Portanto, um grande avanço na luta, no combate à desigualdade e na luta pela justiça social e justiça tributária.
6: Rodrigo Hollenberg, do PSB do Distrito Federal, defende a atualização do limite de faturamento anual do microempreendedor individual, que hoje é de R$ 81.000. Autor de proposta que eleva o teto para R$ 120.000, ele afirma que a medida traz mais segurança jurídica aos pequenos empreendedores.
5: Rodrigo Hollenberg comemora o anúncio da criação de uma comissão na Câmara para discutir o tema e diz que está confiante na aprovação da mudança. Na avaliação do deputado, a atualização do limite é necessária após anos sem reajuste no valor permitido para o MEI.
14: Isso será extremamente importante para dar segurança jurídica e para garantir que aquelas pessoas que batalham e batalham muito, utilizando de toda a sua capacidade de empreender, mas que são pequenos, que possam ali estar numa faixa de pagamento de imposto que seja correta, que não seja abusiva. Nós já estamos há muitos anos com esse limite de R$ 81.000 por ano e, portanto, nós precisamos atualizar esse limite.
6: Dal Barreto, do União da Bahia, apoia a lei complementar que ajusta as regras fiscais para viabilizar despesas com a ampliação da licença paternidade. A norma permite que os gastos com o benefício fiquem fora de uma das limitações previstas no arcabouço fiscal.
5: Dal Barreto avalia que a medida amplia a proteção aos pais, permitindo a licença paternidade de até 20 dias, com pagamento durante o afastamento. O benefício dá maior participação nos cuidados com os filhos nos primeiros dias após o nascimento ou a adoção.
4: Votação.
6: Câmara pode votar um projeto que reduz tempo de contribuição para a aposentadoria especial de diversas categorias. O repórter Antônio Vital tem os detalhes.
16: O plenário da Câmara pode votar projeto que reduz o tempo de contribuição para a aposentadoria especial de diversas categorias de trabalhadores expostos a riscos. A proposta já recebeu parecer favorável da Comissão de Previdência, Assistência Social, Infância, Adolescência e Família da Câmara. Nessa comissão, o texto apresentado pelo relator, deputado Pastor Eurico, do PSDB de Pernambuco, definiu o tempo de exposição a agentes nocivos que dá direito à aposentadoria especial de acordo com a profissão. Para trabalhadores que operam no interior de Minas, esse tempo de serviço passa a ser de 15 anos. Já para aeronautas, técnicos radiológicos e fiscais agropecuários expostos a agentes biológicos, o tempo é de 25 anos. Também ganham direito à aposentadoria especial depois de 25 anos de serviço, vigilantes patrimoniais, encarregados de transporte de valores, guardas municipais, fiscais do trânsito, trabalhadores que operam geradores e linhas de transmissão elétricas, bem como aqueles que transportam pacientes, órgãos e insumos hospitalares. O projeto ganhou regime de urgência, o que permite que seja votado diretamente no plenário, sem passar pela análise das comissões permanentes da Câmara. O autor da proposta, deputado Alberto Fraga, do PL do Distrito Federal, explicou que diversas categorias perderam direito à aposentadoria especial com a reforma da Previdência em 2019. Ele pediu apoio do governo para a aprovação da proposta.
17: O governo vai ter que entrar nessa negociação porque é um projeto que visa tirar algumas injustiças que foram cometidas. Não se admite que alguém que exerce a sua profissão com risco de vida, ele não tenha uma aposentadoria especial. Não se admite que aquele que exerce a sua profissão sofrendo os riscos de uma grave doença, ele não tenha o amparo do governo federal ou da nossa legislação.
16: O regime de urgência foi aprovado de maneira simbólica pelo plenário, com voto contrário apenas do Novo. Deputados da base do governo também defenderam urgência para análise da proposta, mesmo sem se comprometer em manter o texto original. Foi o que disse a deputada Jandira Fegali, do PCdoB do Rio de Janeiro.
18: Ele trata dos trabalhadores de transporte de valores, cujo risco é a vida, a integridade física, para além de outros agentes nocivos à vida e à saúde. Portanto, é muito importante que a gente consiga recuperar essa dificuldade desses trabalhadores que perderam a sua aposentadoria especial, que já tinham, e que perderam por conta da reforma da Previdência do ano de 2019. Com a reforma da Previdência, a situação deles piorou muito.
16: Ainda não há data para votação no plenário da Câmara do projeto que reduz o tempo de contribuição para a aposentadoria especial de diversas categorias de trabalhadores expostos a riscos. Da Rádio Câmara de Brasília, Antônio Vital.
4: Previdência.
5: Milton Rocha, do MDB do Maranhão, apoia projeto que estabelece reajuste anual das aposentadorias acima de um salário mínimo, com base no Índice Nacional de Preços ao Consumidor. Ele argumenta que a medida preserva o poder de compra dos aposentados ao longo dos anos.
8: Para que você tenha uma ideia, hoje o teto da aposentadoria é R$ 8.475,55. Daqui a 5 anos, esse aposentado ele vai estar recebendo 60% só do que ele recebe hoje. Ou seja, ele vai ter uma diminuição de quase 40%, ou mais de 40% do que ele recebe hoje. Então, para que não haja tanta perda do poder de compra, que nós estamos estabelecendo em lei que o Índice Nacional de Preço ao Consumidor, o INPC, seja adotado anualmente para o reajuste das aposentadorias.
6: E o do Rocha garante que a proposta não compromete o equilíbrio da Previdência, uma vez que há mais contribuintes do que beneficiários. Ele acredita que o combate às fraudes e às aposentadorias irregulares também é fundamental para evitar prejuízos ao sistema previdenciário.
5: Eunício Oliveira, do MDB do Ceará, apoia a votação do projeto que regulamenta a aposentadoria especial para os agentes comunitários de saúde e de combate às endemias. Pelo texto, mulheres poderão se aposentar aos 50 anos e homens aos 52, desde que comprovem no mínimo 20 anos de atuação.
6: Eunício Oliveira explica que a votação é necessária para dar efetividade a um direito já previsto na Constituição, mas que ainda depende de lei complementar para valer. De acordo com o parlamentar, a medida faz justiça a profissionais que atuam na linha de frente da saúde pública.
5: Termina agora esta edição especial do Jornal Câmara dos Deputados, produzida e apresentada pela Rádio Câmara de Brasília, em parceria com a Rádio Câmara Salvador, integrante da Rede Câmara de Rádio.
6: Eu agradeço ao Samuel e a toda a equipe da Câmara de Vereadores de Salvador pelo excelente trabalho conjunto.
5: obrigar a Câmara dos Deputados por esta oportunidade. Este programa teve trabalhos técnicos de Wellington Teles e apresentação de Samuel Barbosa e Márcio Aquiles Sardi. Boa noite.
6: Muito boa noite. O Jornal Câmara dos Deputados volta amanhã. Você fica agora com o Minuto do TCU.
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2: O final dos anos 1980 e a década de 1990 foram períodos difíceis para a Rádio Nacional. Demissões de empregados, venda e doação de emissoras, ausência completa de novos investimentos.
3: Mas a sociedade civil enxergava a necessidade de transformar a realidade das comunicações no Brasil. 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
10: Beleza, beleza, galera, vamos embora. Caruaru FM, a rádio rock da cidade. Victor Hugo por aqui, mais um Rock Life nessa noite de segunda-feira. Vamos embora então, começando esse programa que já faz parte da sua semana. Rock Life de segunda a sexta, de 8 às 10 da noite. Vamos embora então.
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0: Rock da cidade. Vitor Hugo por aqui, encerrando o primeiro bloco desse Rock Life dessa segunda-feira. Daqui a pouco eu tô de volta.
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16: Beleza, beleza, galera. Vamos embora. Caruaru FM, a rádio rock da

0: cidade. Vitor Hugo por aqui, começando o segundo bloco desse Rock Life dessa segunda-feira. Vamos embora então, começando logo com música, porque aqui na Caruaru FM, você sabe, só toca as melhores.
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